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1: Daqui a pouquinho tem mais sucessos.
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0: com essa moda, rapaz.
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2: É verdade que bandida não sofre?
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1: Daqui a pouquinho tem mais aqui do Sertanejo Classe A.
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4: 9:26. 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
1: Modão que nós ouvimos por aqui também em nossa programação. Daqui a pouquinho a gente volta, hein? Vou lhe tomar um café. Já já mais músicas pra você.
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3: É hora da hora, hora certa.
4: 9h45.
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1: Você está ouvindo o Sertanejo Classe A, de volta com você com mais um bloco de música boa.
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9: Mais ou menos assim, como que é, João?

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1: Vou lhe tomar um cafezinho, mas volto já.
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5: 10:03.
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1: Estou indo embora. Forte abraço aqui do amigo Elbert Andrade. Voltaremos na nossa próxima edição. Um abraço e até lá.
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4: Dez e vinte e um.
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12: Diego, Vitor Hugo, Wellington.

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1: É, eu também tô curtindo com você essa linda canção aqui no Arena Sertaneja. Obrigado pela audiência, onde quer que você esteja aqui curtindo o nosso programa.
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4: 10h40.
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0: Obrigado.
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3: 10h58.
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4: O sertanejo universitário, os clássicos e, claro, tudo aquilo do sertanejo rolando aqui na Arena na edição do programa de hoje. O programa continua.
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4: 11:16.
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1: O sertanejo universitário, os clássicos e, claro, tudo aquilo do sertanejo rolando aqui na Arena na edição do programa de hoje. O programa continua.
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0: joga a mão pra cima e faz barulho aí, Fortaleza, por gentileza.
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1: O melhor da música sertaneja, do jeito que você gosta, do seu artista predileto. Tem os lançamentos para você ficar por dentro das novidades e tem também o que foi sucesso em evidência ainda rolando por aqui no programa Arena Sertaneja.
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4: 11:36.
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1: É, eu também tô curtindo com você essa linda canção aqui no Arena Sertaneja. Obrigado pela audiência, onde quer que você esteja aqui curtindo o nosso programa.
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4: 53.
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0: Boa noite, gente.
1: Muito obrigado pela audiência, pela amizade. Um beijo bem grande no seu coração. Amanhã, sexta-feira, a gente tá de volta. Então fica assim, quem chegar primeiro espera o outro. Tchau.
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5: 00:42.
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1: E aí, Fernando? Fala, Sandro. Essa vai para aquelas mulheres que fazem de tudo, que dão carinho pro seu namorado, pro seu gatinho. E ele só apronta, te faz de gato e sapato. Ixi. Se ele tá te aprontando, faz o seguinte.

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2: Meia-noite 59.
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2: E 23.
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2: Vamos aí pra cima, vem. Vamos.

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3: 1h42.
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4: 1h59.
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0: 12:21.
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0: pro corpo velho. Já avancei bastante. Vamos fechando a cordona, companheiro.
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1: 12h39.
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5: Três horas.

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4: 3:20.
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1: Da hora, hora certa, 3:41.

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2: Certa. 3:59.
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2: 4:19.
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2: 4h40.
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2: Certa. 5 horas.
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5: 5h20.
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4: 5h40. 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
2: 5h59.
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3: 6h40.
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2: Bom dia, meu irmão, bom dia, minha irmã. Quero te saudar com a palavra bíblica do dia de hoje, no Salmo 33, versículo 9. Deus falou, e tudo se fez. Ele ordenou, e tudo passou a existir. No Evangelho de Marcos, capítulo 7, versos 34 e 35, Jesus disse ao homem surdo e gago, Efatá, que quer dizer, abre-se. E logo os ouvidos do homem se abriram e o empecilho da língua se soltou e ele falava sem dificuldades. Quando falaste, haja, todos os céus e a terra, toda estavam aí. O que falaste aconteceu. Assim até hoje, cada nova criatura experimenta que tu, sem dúvida, és Senhor da natureza.

No livro do profeta Amós, o capítulo 5, versículo 24, está escrito: corra o juízo como as águas e a justiça como um ribeiro perene. Um rico resolveu presentear um pobre por seu aniversário, ironicamente, com uma bandeja cheia de lixo e sujeira. Na presença de muitas pessoas, mandou entregar o presente, que foi recebido com alegria. Ele gentilmente agradeceu e pediu que guardasse um instante, pois gostaria de retribuir a gentileza. Jogou fora o lixo, lavou e desinfetou a bandeja, encheu-a de flores e a devolveu com um cartão escrito: a gente dá o que tem de melhor. As palavras "corra o juízo como as águas e a justiça como um ribeiro perene" são atribuídas por muitos como sendo uma citação de Martin Luther King. Todavia, essa frase foi dita por Deus pela boca do profeta Amós. Deus queria que seu povo soubesse que suas peregrinações religiosas, suas ofertas sacrificiais e seus cânticos não significavam nada para ele se não fizesse parte de uma vida de compaixão proveniente da sua misericórdia. Essas palavras são uma metáfora que significa imparcialidade nas ações e decisões. Assim como as chuvas estavam próximas e as águas correriam livremente, a prática da justiça deveria correr livre, para que a justiça e o amor prevalecessem em todos os lugares e junto a todas as pessoas. Era preciso oferecer o que tinham de melhor. Por mais que ofereçamos lixo para Deus muitas vezes, Ele insistentemente nos dá o melhor. E a melhor entre todas as boas coisas que Deus nos oferece é seu Filho Jesus, de quem provém a sua justiça, que nos leva a agir com justiça. Amém.

0: Senhor amado, assim como nos dás a tua justiça em teu Filho Jesus, que vivamos sendo justos em relação ao nosso próximo, amando-o e oferecendo-lhe o que temos de melhor. Em nome de Jesus nós oramos. Amém. A você, meu irmão, a você, minha irmã, que nos acompanhou nesta manhã de hoje, eu desejo um abençoado final de semana, rico de bênçãos do Senhor Jesus. Amém.
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4: 7:19.
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3: 7:59.
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Alô, você, bom dia, bom dia, bom dia, bom dia, bom dia. 8:03, 8:03. Está no ar a partir de agora o programa Toca Todas aqui na Integração FM, uma emissora comunitária da Associação de Moradores da Sede, no município de Marques de Souza, amanhã da sexta-feira, 3 de julho, frio pra caramba. Temperatura agora em 5,5,5,2. Hoje de madrugada, por volta das 5 da manhã, tínhamos 4 graus na madrugada. Né? A máxima hoje não deve passar dos 12 graus, ou seja, a sexta-feira vai ser gelada. Vamos ter a presença do Astro Rei, ele não deve demorar para mostrar a cara para nós aqui. Hoje não tem nuvens baixas, né? Então daqui a pouco ele... Mas tem um pouco de nebulosidade que está atrapalhando um pouquinho. Mas daqui a pouco ele vence essa nebulosidade e aí o dia aquece um pouco mais, né? Mas não vai aquecer muito mesmo com o sol. Previsão é essa para hoje, para amanhã sábado também. Repete, né? Mínima de 4 com máxima de 14, tempo firme. Domingo, mínima de 6 com máxima de 19. No final da tarde e da noite aumenta a nebulosidade domingo e aí pode ocorrer uma chuva bem localizada, pouca coisa, viu? Se acontecer. Na segunda-feira, aí sim, pode ocorrer pancadas de chuva, mesmo com aberturas de sol. E o tempo firma de novo a partir da terça-feira que vem, mantendo essa temperatura baixa, mínimas de 5 a 7 graus. As máximas melhoram um pouco, mínimas de 17 a 21 graus. Mas até segunda-feira as máximas... Não, domingo dela pode chegar a 19. Mas vamos ter sábado máxima de 14, depois na segunda-feira máxima de 15. Hoje a máxima é de 12. Então não vamos ter dias quentes, dias apesar de termos o sol, a presença do sol, mas assim bem frios. É a massa de ar polar que derruba as temperaturas, né? 5,2 a temperatura agora. Hoje nas datas comemorativas, hoje é o dia de combate à discriminação racial. É uma coisa absurda, né? Ainda nos dias de hoje, pessoas que pautam a sua vida por questões raciais, né? Que tem um preconceito, né? Que a pessoa não é da mesma raça, entre aspas, né? Aí realmente não faz sentido nos dias de hoje ter preconceito racial ainda, né? 8:06, 8:06, os aniversariantes famosos, o Carlos Alberto Riccielli, nascido em 1946. Esse cara aqui é ator, produtor, cineasta, mas ele é o, também, eu acho que é o principal destaque, né? Ele é o marido da Bruna Lombardi, né? Anos casados já, é o casal que, de artistas que deu certo, né? Tem uma vida inteira aí, são mais de 40 anos casados já. Carlos Alberto Riccielli, nascido em 1946. E também o Tom Cruise, nascido em 1962. Ator também de filmes de ação. Aliás, o Tom Cruise é um ator completo, né? E quando a gente fala completo, é completo mesmo. Tem muitas cenas que ele dispensa dublê, apesar de toda a fama, todo o dinheiro, a riqueza que gera com o seu trabalho no cinema, ele arrisca a vida mesmo, né? E aí você vai dizer, mas ele dispensa dublê naquelas ceninhas assim de cair lá de 2 metros de altura e sair rolando. Não, esse cara é fora da casinha ali. Ele fez uma cena, para você ter uma ideia, preso no lado de fora de um avião. Ele escala montanhas, ele pratica, né, esses esportes radicais aí. E tem uma cena do filme Missão Impossível, se eu não me engano, que ele faz ao lado de fora do avião. O avião decolou,
né, ergueu o voo, né? E ele pendurado na porta, grudado na porta desse avião. Claro, com toda a segurança possível, né? Mas no filme parece que ele está só segurando com as mãos, mas não, ele é completamente preso. Mas ele faz, ele é um ator completo mesmo. O Tom Cruise. Tom Cruise está, deixa eu ver a idade dele, está com 64 anos, hein? Nasceu no 3 de julho. Muito bem, estamos iniciando o programa de hoje. Deixa eu dar uma olhada aqui nas datas, nos fatos que marcam o dia de hoje. Nós lembramos que o príncipe regente Dom Pedro criou a Secretaria de Estado dos Negócios da Justiça, que viria a se tornar o atual Ministério da Justiça. Então isso foi lá em 1822. Ah, temos também o aniversário do Erson Schmidt, nascido em 1935, geólogo e astronauta americano, um dos 12 homens a pisar na Lua durante a missão Apolo 17. E o primeiro coração artificial totalmente autônomo e implantável, o Abiocor, é colocado com sucesso em um paciente nos Estados Unidos em 2001. Coração artificial, né? O coração, ó, hoje a cirurgia de coração é uma coisa fantástica, né? É, com quase 100% de acerto, mas é uma cirurgia muito curiosa, né? A pessoa que faz a cirurgia de coração, o coração ele é tirado ao peito, o peito é aberto, né? O do paciente, o coração é retirado do paciente, consertado e colocado de volta, que nem um carro assim na oficina, né? Ah, mas aí o cara sem coração vive? Sim, ele fica preso a aparelhos. E aí depois bota o coração, dá um tranco, e é bem assim mesmo, hein? Dá um tranco e o coração volta a funcionar e tá tudo certo, e vambora, né? É assim que funciona. Claro que eu fui bem simplista na explicação, mas é assim que funciona. Cirurgias cardíacas, né, de coração. 8 horas e 10 minutos e tem uma incidência grande, viu, de pessoas com problemas no coração. 8 horas e 10 minutos, bom dia para você, estamos iniciando o nosso programa desejando a você uma ótima sexta-feira, 3 de julho, que a sua sexta-feira realmente possa ser muito proveitosa. Começamos o programa com Zé Henrique e Gabriel, Mina de Minas. Bom dia para você, uma ótima

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2: 8h20.
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2: 8h42.
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9: Muito bem, vamos em frente com o nosso programa Toca Todas. Bom dia para você, 9 horas e 7 minutos. O solzinho já mostrou a sua cara. Tá friozinho, a temperatura ainda é baixa, né? 6.6, mas com a presença do sol aí a sensação muda um pouquinho, aquece, né? O dia fica mais aquecido. A máxima hoje deve chegar lá nos 12 graus, segundo a previsão do tempo, que garante tempo bom para esta sexta-feira. Muito bem, a partir de agora você confere o horóscopo do dia, as previsões para o seu signo.
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11: Agora as previsões para Áries, Touro e Gêmeos. Signo de Áries.
12: Nascidos entre 21 de março a 20 de abril.
13: Áries, hoje a satisfação pessoal pode colidir com interesses alheios. Mas não sacrifique a sua felicidade só para agradar, tá? Falar é a chave, sugira acordos. Com o crush, seja mais firme nas decisões e evite impulsividade. Nos estudos, cuidado com as distrações. No mais, relaxa e se joga no finde.
11: Signo de Touro.
12: Nascidos entre 21 de abril a 21 de maio.
13: Touro, responsabilidades e sentimentos podem estar em luta hoje. Tente equilibrar e não seja duro consigo mesmo. Nos estudos, dê atenção ao que está sentindo. No amor, há chance de melhorar a relação mesmo com as dificuldades. Não alimente frustrações. Nas amizades, valorize os laços e a cumplicidade.
11: Signo de Gêmeos.
12: Nascidos entre 22 de maio a 21 de junho.
13: Gêmeos, o estado emocional pode estar um pouco abalado hoje. Medo e insegurança são normais, mas nada de negatividade, viu? No amor, enfrente as dores com leveza e alto astral. Com os amigos, o papo precisa fluir. Nos estudos, mantenha o foco.
11: Já já voltamos com as previsões para Câncer, Leão e Virgem.
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1: É hora da hora, hora certa.
2: 9:20.
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8: Muito bem, vamos em frente com o nosso programa Toca Todas, 9 horas 23 minutos. Bom dia para você.
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10: Agora, as previsões para Câncer, Leão e Virgem. Signo de Câncer.
11: Nascidos entre 22 de junho a 22 de julho.
12: Câncer. Sentimentos de insatisfação podem aparecer e fazer repensar algumas coisas. Não seja duro consigo mesmo e lide com tudo com calma, ok? No coração, organize melhor as emoções e evite atitudes precipitadas nos momentos difíceis. Respira fundo e seja gentil com os seus sentimentos.
10: Signo de Leão.
11: Nascidos entre 23 de julho a 22 de agosto.
12: Leão, possíveis conflitos de interesses nas relações podem surgir hoje. Avalie alternativas que trazem equilíbrio, ok? No amor, Lua e Vênus sinalizam pequenos embates. Encontre um jeito zen de lidar com as dificuldades.
10: Signo de Virgem.
11: Nascidos entre 23 de agosto a 22 de setembro.
12: Virgem, o dia pode trazer momentos mais delicados, especialmente nas questões do coração. Entender os acontecimentos com clareza é o seu grande lance. Com o crush, o momento inspira renovação. Enfrentar os problemas sem se abalar é a chave.
10: Já já voltamos com as previsões para Libra, Escorpião e Sagitário.
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2: Hora certa, 9h42.
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0: 9 horas 44 minutos. Bom dia para você que está com o rádio ligado na Integração FM na manhã desta sexta-feira. Sexta-feira com tempo bom, ensolarada, 6 graus e 7 décimos. A máxima hoje não deve passar dos 12 graus.
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2: Agora, as previsões para Libra, Escorpião e Sagitário. Signo de Libra.
3: Nascidos entre 23 de setembro a 23 de outubro.
4: Libra, desafios nas relações podem aparecer com o movimento entre Lua e Vênus, mas é um bom momento para ajustar a postura e melhorar os relacionamentos. No amor, pensar nas prioridades juntos pode ser ótimo. Nas amizades, vaidades podem aparecer, mas a chance de resolver é grande. Nos estudos, se dedique junto com alguém. É mais divertido.
2: Signo de Escorpião.
3: Nascidos entre 24 de outubro a 22 de novembro.
4: Escorpião, a sexta pode trazer desafios. Maneirar nos estudos para não se sobrecarregar é uma boa ideia, tá? Equilibre a rotina com uma pitada de relax. No amor, a transparência é a grande aliada para manter as coisas nos eixos. Bom dia para rever palavras, atitudes e buscar equilíbrio emocional.
2: Signo de Sagitário.
3: Nascidos entre 23 de novembro a 22 de dezembro.
4: Sagitário, Lua e Vênus em movimento podem mexer com a forma de se expressar. Tente ser discreto para evitar mal-entendidos. No amor, fortaleça a intimidade com o crush, mas evite discussões. Foque em entender os sentimentos. Nos estudos, calma. Com os amigos, atenção para evitar desentendimentos, viu?
2: Já voltamos com as previsões para Capricórnio, Aquário e Peixes.
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4: Muito bem, vamos em frente com o nosso programa Toca Todas, 10 horas e 7 minutos. Bom dia para você que nos acompanha na manhã desta sexta-feira. Hoje, 3 de julho, temperatura em movimentação, não muito, né? Mas está se movimentando. Temos agora aqui no centro a temperatura já em 7,1, 7 graus e 1 décimo. E a máxima hoje, a promessa é que não ultrapasse os 12 graus.
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6: Agora, as previsões para Capricórnio, Aquário e Peixes. Signo de Capricórnio.
7: Nascidos entre 22 de dezembro a 20 de janeiro.
8: Capricórnio, o dia pede atenção com os gastos. Maneirar nas comprinhas é uma boa, ok? No amor, pode ser uma boa hora para uma conversa franca com o crush e fortalecer o relacionamento. Nas amizades e nos estudos, olhe para o que realmente importa: conhecimento e conexões verdadeiras.
6: Signo de Aquários.
7: Nascidos entre 21 de janeiro a 20 de fevereiro.
8: Aquário, sentimentos frustrados podem trazer conflitos hoje. Use a tranquilidade para lidar com isso e evitar tretas. No amor, podem aparecer desafios com o crush. Mas não se abale. Valorize os sentimentos e acredite no tempo. Com as amigas, transmita serenidade. Nos estudos, calma, para não deixar as diferenças gerarem tensão.
6: Signo de Peixes.
7: Nascidos entre 21 de fevereiro a 20 de março.
8: Peixes, empatia e gentileza são a chave do dia. Pode ser preciso fortalecer o autocuidado diante de eventuais desafios. No amor, é uma boa hora para fortalecer a relação. Seja mais coerente e não deixe os contratempos do dia a dia enfraquecerem a convivência com quem você curte.
6: Você conferiu o horóscopo do dia. Por hoje é só.
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2: Dez e vinte.

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0: Ei, muito bem, vamos em frente com o nosso programa Toca Todas. Bom dia para você, 10 horas 27 minutos. Agora é o momento de mandarmos aquele alô, das homenagens, das congratulações a você, aniversariante.
1: Alô, gente! Esta música é para você, aniversariante, com muito carinho para você. Vamos lá, todo mundo aí!

Hoje, sexta-feira, 3 de julho de 2026, de aniversário a dona Simone Zambiazzi. Um abraço para Simone Zambiazzi. A Noeli Steffler Scherer, também aquele abraço. A Nair Nolo, abraço. A Glaci Trezel, também recebendo o abraço de todos. A todos os aniversariantes. Saúde, felicidade, o carinho dos familiares, colegas de trabalho e, claro, nossos aqui da Integração FM.

0: Esta é a homenagem aos aniversariantes desta sexta-feira, 3 de julho. Simone Zambiasi, Noeli Stifler Scherer, Nair Noli, Glacy Trezel. A todos os aniversariantes, aquele abraço.
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0: 37,9. Vamos agora com Champion Medley, 35 anos, só as clássicas da banda. Vamos ouvir.

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1: Dez e quarenta e dois. 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
3: Agora 10 horas 45 minutos, o nosso programa Toca Todas fica por aqui, retorna na segunda-feira a partir das 8 horas da manhã. Eu volto em seguida com o Rádio Repórter. E eu deixo para você o sucesso do Leonardo. Amanhã, bom dia, uma ótima sexta-feira.

0: bonita assim lá longe.
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11h05, estamos iniciando a nossa programação jornalística, edição desta sexta-feira, hoje 3 de julho de 2026. O final da manhã, com tempo bom, o sol presente, uma outra nuvem, né? Mas não impede aí a presença do sol, do astro rei, que aquece o nosso dia. A manhã estava bem gelada, hoje por volta das 5 da manhã tínhamos 4 graus de temperatura aqui na nossa região e a previsão indica que hoje não deve passar dos 12 graus. Agora temos aqui no centro 7,9 de temperatura, mas está agradável, o dia está agradável apesar do friozinho e a previsão indica que vai ficar deste jeito hoje e amanhã, sábado, também. Provavelmente vamos ter tempo bom. Domingo, no final do dia, da tarde para a noite, é que pode mudar um pouco o aumento da nebulosidade. E pode ocorrer uma chuva muito localizada. Semana que vem, ainda na segunda-feira, possibilidade de chuva. E depois o tempo seco permanece com as temperaturas baixas. É a massa polar. Aliás, essa massa polar ela está muito intensa na Argentina, onde ocorre neve, né? Nos pontos turísticos lá da Argentina. E com certeza os turistas estão aproveitando porque é uma massa polar muito intensa. Há um comentário de uma pequena chance de neve por aqui no Rio Grande do Sul. E quando eu falo por aqui é na Serra, provavelmente, né? Mas acho difícil. Isso movimenta o turismo também na Serra, né? Quando fala em neve, o pessoal vem para a Serra Gaúcha e lota os hotéis. Mas, a princípio, não acredito que ocorra. 11h07, depois a gente fala mais sobre o tempo. Para você que acompanha o nosso programa, hoje, nas datas comemorativas, 3 de julho, Dia Nacional de Combate à Discriminação Racial. Também lembramos os aniversariantes famosos, o Carlos Alberto Riccielli, nascido em 1946, ele é diretor de cinema, de filmes, ator e muito lembrado por ser o marido da Bruna Lombardi. Eles são casados já há muitos anos. Também o Tom Cruise, nascido em 1962, ator de cinema também, completando 63 anos, ele que em muitas cenas dispensa dublê. Ele é um ator muito polivalente, digamos assim, né? Nas cenas de risco ele está lá, ele dispensa dublê e faz sucesso com os filmes de ação, principalmente, que protagoniza. Lembramos que o príncipe regente Dom Pedro criou a Secretaria de Estado dos Negócios da Justiça, que viria a se tornar o atual Ministério da Justiça, isso foi lá em 1822. O primeiro coração artificial totalmente autônomo e implantável, o Abiocor, é colocado com sucesso em um paciente nos Estados Unidos em 2001. E nas curiosidades da história, em 1927, neste mesmo dia, a cidade de Lages, no Rio Grande do Norte, tornou-se a primeira da América do Sul a registrar o voto feminino oficial, aceitando o alistamento eleitoral da Celina Guimarães Viana. São alguns fatos que marcam o dia de hoje na história. Lembramos também que Aaronson Schmidt, nascido em 1935, está de aniversário hoje, geólogo e astronauta americano, um dos 12 homens a pisar na Lua durante a missão Apolo 17. Deve estar com uma idade bem avançada, o Schmidt. 91 anos, ó, uma idade avançada. E na frase do dia, para começarmos o programa, vamos pegar uma frase desse astronauta, então, que ele também era geólogo, ex-senador e o único cientista a caminhar na Lua, na missão Apolo 17, lá em 1972. Ele disse o seguinte sobre o futuro espacial, abre aspas, mas eu não acho que iremos para Marte, até voltarmos à Lua e desenvolvermos uma base tecnológica para viver, trabalhar e nos transportar pelo espaço, fecha aspas. Ele teve
uma visão do futuro interessante, porque é justamente isso que as grandes potências estão querendo fazer, China e Estados Unidos, principalmente a China, de criar uma base na Lua para continuar a exploração espacial. Com essa frase, estamos iniciando o programa de hoje e, em parceria com as agências de notícias, nós vamos ampliar as seguintes manchetes. Brasil encara a Noruega neste domingo pelas oitavas da Copa. O jogo deve ser realizado sob calor extremo com a repórter Milena Abreu. Ainda, Christian Costa, municípios terão 8 milhões para políticas de proteção animal. E daqui a pouco nós vamos falar sobre isso. O prefeito Fábio já está aqui, também a veterinária Simone. E por coincidência, até essa matéria eu baixei hoje e nós vamos falar sobre o que representa esse investimento do governo para a saúde dos animais. Também, Jean Costa, Justiça nega exclusividade sobre o uso da expressão Trudel. Trudel é um doce, né? Não, não é o Strudel, é Trudel mesmo. Eu acho que o Strudel é alemão, né? Mas esse Trudel não é alemão, ele é, acho que é sueco. E aí eles tão, há uma, há, havia uma disputa, prefeito, na justiça para usar o Trudel como reivindicando direitos autorais pelo uso da palavra, da expressão, que não, né? Ela é uma expressão, não pode ser definida como uma marca, né? Também a pesquisa da Datafolha mostra que a maioria dos eleitores não tem lembrança do voto para cargos no Congresso em 2022, com Fabíola Altran. E é verdade, acho que o brasileiro lembra sempre do presidente. Mas quem votou para senador, quem votou para deputado estadual ou até federal, principalmente federal e senador, ninguém lembra. Eu, pelo menos, eu não lembro mais quem eu votei. Eu sou um desses, eu faço parte da estatística aí, né? Eu não lembro. E isso é um problema sério, né? Porque isso pode ser usado, né? Esse esquecimento do brasileiro pode ser usado aí para a prática de politicagens, né? Valquíria Rios, CNI, 97% das indústrias podem ser impactadas pelo fim da escala 6x1. O Alcolumbre não está querendo colocar para votação antes das eleições, está empurrando com a barriga para depois. Obviamente, que ele está fazendo uma negociação aqui, né? Mas se ele não colocar para votação antes das eleições, ela vai perder o interesse pós-eleições. Aí não será votado. Dificilmente será votado. O governo Lula vê como um trunfo eleitoral, né, a prioridade do governo Lula para ser usada na campanha eleitoral, mas o Alcolumbre está empurrando com a barriga, não está querendo pautar, e se realmente deixar para depois das eleições, e não vai demorar muito, agora entra em recesso também, né, para a campanha eleitoral, e aí não tem votação mesmo, né? Outros destaques do programa de hoje. A internet está enlouquecida aí com a história da ex-primeira-dama do Bolsonaro, que postou vídeo, fez insinuações, né, que o Flávio, filho do Bolsonaro, estaria participando da festa do astronauta, eu acho que é, né? É o prefeito. Acho que é esse o termo, né? Tu não sabe, né? Dessa festa aí. Tá bom, tudo certo. Tu não foi convidado, tá bom. Mas eu acho que é festa do astronauta, porque as mulheres usavam tipo uma roupa ou um capacete, sei lá. E a Michelle Bolsonaro, ela pisou no tomate ali, ela se precipitou, sei lá, ela tem um problema com os filhos do Bolsonaro, enfim. Ela até recebeu o apelido de Yoko Ono, né? Que a Yoko Ono foi uma das responsáveis por terminar com os Beatles, né? Era a esposa do John Lennon. Ela tá com esse apelido agora de Yoko Ono, acho que ela se precipitou. E o Anthony Garotinho, né, que é o. Esse Anthony Garotinho, ele tá blefando, ele tá jogando aqui, isso aqui é a raposa velha. E o pessoal caiu na conversa dele, e eu acho que a tal da Michelle também. Mas ele agora, ele veio dando numa reportagem de ontem, falando num vídeo que ele gravou, que ele não falou em momento nenhum que o Flávio estaria na suposta festa e que não está. Segundo ele, que disse ter o vídeo dessa festa aí com autoridades
de Brasília, de todos os segmentos, né? Aí sei lá o que aconteceu com a Michelle, diz de Brasília, de todos os segmentos, né? Aí ele

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0: 11 horas 24 minutos, de volta com o nosso programa Rádio Repórter, edição desta sexta-feira para a farmácia do Hospital, a Ótica e Joalheria Libra, loja Sertel, Chico Auto Center, amortecedores, Sicredi, Posto Sulmax, Supermercado STR, Agroder, Infinita Moda e Bazar, não fecha ao meio-dia em Travesseiro. 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
0: Muito bem, sexta-feira é dia de conversa com o prefeito e hoje também, né, com uma convidada especial, que é a veterinária Simone, agora me fugiu o sobrenome da Dadal, isso, a Simone Dadal, que é veterinária e junto com o prefeito aqui tem uma notícia boa, né, o Fábio, bom dia.
2: Bom dia, Marcão, bom dia a todos que nos ouvem aqui na Rádio Integração, sempre uma grande parceira também da nossa gestão, da administração. E além dessa notícia boa, nós temos várias outras notícias boas para trazer
0: que
2: hoje.
0: Que nós,
2: Marcão,
0: vamos falar aqui hoje, isso, né? Aí. Com certeza, vamos abrir a agenda do prefeito aí e expor aos nossos ouvintes. Simone, bom dia, tudo bem?
3: Bom dia, tudo bem. Bom dia a todos os ouvintes.
0: Que bom, né, estar aqui com a gente. A Simone, ela está no setor veterinário da prefeitura, né? Então, tem bastante trabalho, imagino eu, né, Simone?
3: Sim, em várias
0: frentes. Várias frentes, né? Com certeza, né? E nós vamos começar, então, prefeito, falando com a Simone sobre o governo estadual, né, que está repassando aí uma verba, né, Simone, para ser investida nos animais domésticos, né? É uma verba que busca ajudar, de certa forma, a controlar um pouco, né, essa questão aí dos animais domésticos, né?
3: Isso é, na verdade, o governo do estado criou um fundo de proteção e bem-estar animal, né? Uhum. Então, a partir desse fundo que eles vão repassar também valores para os municípios, né? Então, agora foi esse primeiro repasse, eles investiram nesse fundo e foi feito esse primeiro repasse aos municípios que se habilitaram, né, nesse edital. E então, eles querem atuar também em várias questões, né, ligadas à causa animal.
0: Sim.
3: Então, nesse primeiro momento, eles fizeram um levantamento frente aos municípios que se habilitaram, né, nesse edital, e eles viram que a principal necessidade era realmente a esterilização, né, a castração.
0: Castração, é.
3: Né? Então, esse primeiro recurso que está vindo para os municípios, ele vai ser disponibilizado para isso, né, para a castração.
0: Então, será feita uma ação aqui no município, será realizada uma ação para esse tipo de prestação de serviço, e as pessoas provavelmente que quiserem participar vão ter que se cadastrar, né?
3: É, então, quando o estado abriu o edital, a gente se habilitou, né? E esse repasse de valor para os municípios foi feito de acordo com a população de habitantes, né, dos municípios. Então, o município de Marx foi contemplado com o valor de R$30 mil.
0: R$30 mil.
3: Né? E esse objeto de agora, então, que vai ser feito, vai ser a esterilização, a microchipagem e um cadastramento desse animal que vai ser atendido num cadastro nacional de animais domésticos, que é o Simpatinhas. Então, é obrigatório fazer essas três questões, né, nesse primeiro momento, é o que vai ser executado aqui. Pela legislação do estado, a gente tem alguns critérios, assim, que devem ser seguidos prioritariamente.
0: Sim.
3: Né? Então, assim, animais em situação de rua ou pertencentes a famílias em situação de vulnerabilidade social. E fêmeas em idade reprodutiva também, né? São alguns dos critérios que a gente tem que atender.
0: As prioridades,
3: sempre que possível. Né? Então, a ideia agora, o que vai acontecer na sequência, a gente vai abrir, então, para as pessoas virem se cadastrar, né, junto ao serviço de inspeção municipal ali, que fica...
0: E aí vai ser feita uma avaliação da situação da pessoa,
3: a gente,
0: né,
3: faz um cadastro
0: animal,
3: inicial,
0: enfim,
3: né? Vamos pegar o nome, a quantidade de animais, né, macho ou fêmea, né? E aí depois a gente vai tentar atender esses critérios, né? Então, uhum. para conseguir executar essa meta. Com esse valor que a gente recebeu de R$30 mil, a nossa meta mínima ela vai ser de 85 animais. Uhum. Porque o Estado ele estipulou um valor de aproximado de R$350 por animal.
0: Por animal.
3: Né? Então, a gente tem uma meta mínima de 85 animais para serem 85. Atendidos.
0: Uhum. E já mas é um bom número.
3: Isso. Então, a partir da semana que vem, quem quiser, né, castrar seu animalzinho, que a gente sabe que é muito importante, né? Uhum. A gente tem o costume de dizer que é um ato de amor, né? Uhum. Porque ele só traz benefícios. Né?
0: Sim. Daria para falar, Simone, um pouquinho dos benefícios, né,
3: então,
0: da castração.
3: Além de... Então, é muito importante essa castração. Os animais, a partir de 6 meses de idade, já podem ser castrados. Né? Então, além de não ter essa questão da procriação, da multiplicação de animais, né, que por muitas vezes levam ao abandono. Yeah. Né? Uhum. Então, animais que podem ser atropelados, né, abandonados. Então, você vai estar eliminando esse problema, né? Uhum. E para o animal também, principalmente nas fêmeas, a gente consegue diminuir a chance dela ter posteriormente um tumor, né? De mama, né?
0: Câncer, né?
3: Ou uma infecção de útero também, sim. Porque na castração da fêmea a gente acaba retirando o útero também.
0: Sim.
3: Então, ela evita esse problema de infecção de útero, que a gente chama de piômetra, que é bem comum de acontecer e que muitas vezes pode levar até a morte, né?
0: Sim.
3: E nos machos, então, claro, a gente tem o critério de tentar atender preferencialmente as fêmeas, mas se a gente não conseguir atingir a meta, a gente
0: poder
3: ir para os machos. Também é importante, porque o macho acaba que, no período reprodutivo da fêmea, ele tem mais questões de fugas, né? Uhum. Então, também, ele pode acabar fugindo e ser atropelado, se perder, sim. né? Uhum. Então, também é bem interessante, né, para o macho.
0: O pessoal aqui fala, prefeito, se fica de barulho, né? Sabe dessa, né? E aí, se o macho fica de barulho, é um problema, né? Então, é um trabalho interessante, né, Simone? De buscar dar essa assistência, né? Porque vai melhorar a qualidade de vida dos animaizinhos aí, né? Aqui no município nós não temos uma incidência grande assim, de animais de rua, por exemplo. Assim, um ou outro de vez em quando a gente acha por aí, né?
3: Volta e meia acontece, né? Mas com essas campanhas a gente consegue diminuir isso, né? Uhum. É bem importante.
0: Muito bem, minha amiga. E dentro do seu setor, assim, mais alguma informação importante ali na agricultura, do teu trabalho? Eu sei que tem todo um trabalho aí com a questão dos animais nas propriedades, enfim, né?
3: Com a Inspetoria Veterinária, eu até acho que eles ainda estão finalizando as declarações de rebanho.
0: Foi prorrogada, essa é uma informação importante, ó. Ótimo, ótimo.
3: Então, quem ainda não fez, né, é interessante entrar em contato, ou entre em contato com a Inspetoria Veterinária, para ter certeza, né, se já fez esse cadastro. E para nós, assim, agora, então, a prioridade é esse cadastro desses animais.
0: Os animais,
3: mesmo,
0: tá.
3: Né? E a gente vai tentar fazer um trabalho também com assistência social para divulgação e com a Secretaria da Saúde também, com as agentes né, de saúde, para tentar atingir um número maior de pessoas.
0: Pode,
3: né,
0: voltar na rádio também para fazer um reforço, né? A gente faz uma divulgação, a partir do momento que tu colocares em prática, né? Aí passa aqui e a gente dá mais uma reforçada.
3: Isso, tá certo. Então, obrigado pelo espaço, Marcão.
0: Simone, muito obrigado. A Simone é estrelense, né?
2: Isso. Se eu posso fazer uma complementação, aliás, duas, né? Importante, né? Quem tem dúvidas, tirar as dúvidas com a Simone lá no setor, na prefeitura, né? Uhum. Até porque tem critérios, né? A gente tem etapas que precisam ser cumpridas, né? São, em primeiro lugar, as famílias que estão
0: vulnerabilidade?
2: Cade único, enfim. Então, tem alguns critérios, sim, que tem que ser seguidos, né?
0: Das famílias que participam de algum programa,
2: Isto. E uma das coisas que realmente tem que parabenizar o governo do Estado, ontem, inclusive, a gente estava lá recebendo, foi feita a publicação e recebendo todas as informações, Simone, inclusive, estava junto, né? O governo do Estado... Agora é uma segunda etapa dentro desse programa aí que o governo lançou, mas agora com um diferencial, os municípios todos tiveram que criar o seu fundo. E isso é muito importante, inclusive, para futuras ações.
0: Sim.
2: Facilita a vida de quem está na linha de frente aí desses programas em função de prestação de contas.
0: Sim.
2: É uma burocracia muito menor, né? Obviamente tem que ser prestado contas, mas é muito mais fácil toda a caminhada, e inclusive captação, futuramente captação de recursos para estes fundos, que sendo via prefeitura, sendo via convênio, não funciona. Então, eu acho que abriu-se as portas, né, para um programa muito legal, né, que pode ser de longo prazo. Aí
0: mais eficiente.
2: Mais eficiente e justamente para a gente ter um bem-estar muito melhor para os nossos bichinhos, nossos animais de estimação que a gente tanto gosta.
0: Gosta, é. Depois que a gente desenvolve ali o relacionamento com os animais. E, aliás, é muito bom, né? Ter um bichinho de estimação em casa faz bem para a saúde, né? Eu sou um dos que conversa muito com bicho, né? O tempo todo conversando, apesar de eles não falarem, né? Mas é gostoso, é uma terapia, assim. Né?
2: A gente até xinga eles não respondem.
0: Sim, não, os animaizinhos.
2: Nós temos lá em casa o Flash.
0: O Flash?
2: O Flash. Flash.
0: É o Flash, Flash de rápido, né? De rápido. É, lá em casa são cinco, só cinco, né?
2: Ele é muito rápido, mas ele é castrado, né? Então a gente castrou ele quando estava pequeno, né? E enxerga num olho só. Um outro olho ele perdeu numa briga de rua aí.
0: Olha aí, ó.
2: Ele é que nem político, ele só anda na rua praticamente, né? Mas ele sabe onde é que é o cantinho dele. Né, ele se recolhe durante a noite, ele está lá em casa, mas ele é o xodó de toda a vizinhança.
0: Hoje de manhã, quando a gente estava conversando, hoje cedinho, o Leonel é um deles lá. Né? O Leonel é o mais mimado assim, da turma lá. Enfim, ele está sempre na volta e quer atenção sempre.
2: Sim.
0: Aí saiu no áudio, saiu o latido dele lá. Na hora que eu estava conversando contigo, ele de fundo lá, latindo, incomodando lá. Disse, só um pouquinho, Leonel.
2: Isso aí. E, inclusive, voltar à questão dos animais, né, e tal. Tem um documentário sobre os gatos, o ronronar dos gatos. É, inclusive, considerado uma terapia.
0: É.
2: Em função da frequência que aquilo emite. Então tem tudo um
0: sentido. Ou seja, o relacionamento é importante. É bom ter, tem pessoas que não gostam, mas enfim, hoje a maioria das pessoas adotam um bichinho, né? E é importante adotar, né, Simone? É, às vezes o pessoal gasta comprando, tem tanto animalzinho aí que dá para adotar e criar e que vai fazer a diferença, principalmente com as crianças, né? A criança gosta muito, né?
2: Exatamente.
0: Muito bem. Simone, muito obrigado então mais uma vez pela tua participação, tá? Tendo novidades, aí tu volta e a gente vai falar mais sobre essa ação que vai acontecer então de castração dos animais aqui em Marques de Souza.
2: Eu acho que a gente pode até reforçar, já que a Simone está aqui, Simone é servidora, já está uns 15 anos junto aqui no município, 16, né? Então,
0: é um tempinho
2: Ela está à frente justamente dessa questão veterinária, né, junto ao município, e a gente está muito feliz que dentro do nosso governo a gente conseguiu a habilitação do CISB nacional.
0: Sim, foi uma grande conquista.
2: Foi uma caminhada.
0: Dá para explicar rapidinho o que é o CISB, né, Simone?
2: Quer explicar, pessoal, Simone?
0: É bem rapidinho, dá para ela explicar ali, prefeito.
2: Tá bom,
0: é porque
2: o técnico falar.
0: Da importância que foi esse selo, né, a aquisição desse, a aprovação desse selo.
3: Então, com o município tendo esse selo, né, a gente ganha um aval do Ministério da Agricultura dizendo que os nossos procedimentos de inspeção e fiscalização se equivalem aos procedimentos do Ministério da Agricultura, né, com o selo federal. Então, essas empresas que são habilitadas com esse selo,
0: as agroindústrias
3: que têm esse selo, elas podem vender seus produtos além do limite municipal, né?
0: Sim,
3: elas
0: porque
3: podem...
0: existe um limite, né?
3: Isso.
0: Para quem não for habilitado.
3: Lei, quem tem o SIM só pode vender dentro do município. O CISPOA ou o SUSAF vende em todo o estado. Então, e anteriormente era só o CIF que poderia vender em todo o Brasil.
0: Sim,
3: né?
0: Sim.
3: Então, com esse selo CISB, as empresas habilitadas aqui de Marques de Souza, mas inspecionadas pela inspeção municipal, elas podem vender em todo o mercado nacional.
0: Todo o território nacional. E as empresas, as agroindústrias aqui já estão habilitadas?
3: Nós
0: grande
3: temos
0: maioria.
3: Três
0: habilitadas.
3: Elas passam por um processo de habilitação para conseguir receber.
0: Uma fiscalização bem rigorosa, né?
3: Nós temos o frigorífico, né? O Frigomarques, a agroindústria Miralac.
0: Sim.
3: E a Favo de Mel.
0: Olha aí, ó. Também. Poxa vida.
3: Elas podem vender em todo o Brasil.
0: Que bacana, né? Isso abre, né, prefeito? Isso em termos de negócios, né? Isso abre um leque assim extraordinário, né?
2: Exatamente. E a gente tem essa parceria via Concisa, né, que é o nosso consórcio dos municípios, né? Foi feito todo um trabalho, né? E não é de um dia para o outro, não é de uma hora para outra, né, Simone? A Simone sempre muito empenhada, né? Inclusive era uma busca nossa através, primeiramente a gente tentou através de outras frentes buscar o CISB, uhum. E de repente o Concisa fez essa parceria junto com o MAPA, junto com o governo federal, e a gente conseguiu essa habilitação ainda lá atrás, em 22, 23, se eu não estou enganado. E que agora as empresas também têm esse olhar para dentro do município de Marques de Souza, que já está habilitado, já tem as empresas aqui também, inclusive outros municípios na região que antes não viam isso com tão bons olhos, estão se habilitando também agora, porque realmente abre fronteiras, né, para que as nossas agroindústrias consigam vender seus produtos para além das nossas
0: fronteiras. E são produtos de excelente qualidade. Né?
2: Com certeza. Né? Então... E até esse acompanhamento que a Simone falou, né, que é uma inspeção a nível, né, ou com exigência a nível federal, isso é importante, inclusive, para as empresas também, para elas melhorarem seus processos.
0: Para incentivar, né? Incentivar.
2: É, melhorar os seus processos. A questão sanitária, ela é muito... não que o município não cobre também, né? Mas a nível federal há exigências muito além do que o que é exigido através do SIM, que isso, é municipal.
0: É. Mas, né, é interessante que o município pode fazer essa fiscalização, obviamente que deve ter um protocolo, né, Simone, a ser seguido, rigorosamente isso. Seguido.
2: Com fiscalização também do MAPA,
0: a nível federal.
2: Vêm, eles vão olhar as empresas, eles acompanham.
0: Agora a gente passou há pouco tempo por uma auditoria.
2: E deu tudo certo.
0: Aí,
2: tá,
0: viu?
2: Tudo ok.
0: Que legal, que bom. Eu acho que é nesse momento assim que, né, Simone, assim, dá uma sensação boa, né? De, poxa vida, a gente está trabalhando aí, fazendo as coisas, né? E as coisas estão sendo conquistadas, né, prefeito?
2: É, o resultado vem. E eu sempre falo, né? A gente ajuda a mudar vidas também.
0: Com certeza, com certeza.
2: Dessa nossa ideia de gestão, de trabalho, né? Então, é um trabalho aí que a Simone faz, capitaneando aí essa frente junto com a nossa gestão.
0: Perfeito. Tá bom. Muito obrigado, então, mais uma vez, Simone. Está convidada a permanecer, mas agora nós vamos partir para assuntos do executivo, lá da agenda do prefeito, obras, enfim, passar nos setores. Fique à vontade, se quiser permanecer, fique, é sempre bem-vindo aqui. Muito bom. Prefeito, vamos falar um pouquinho sobre as obras aí, que sempre temos bastante coisas, né?
2: Vamos. Até primeiramente, Marcão, quero deixar aqui um feliz aniversário para minha tia por tabela, que é a Noeli Scherer.
0: Tá? Isso, Stifler Scherer.
2: Stifler Scherer, né? Minha tia por tabela, né? Ela é a tia da Paula, da patroa. E o meu compromisso justamente é... Logo mais, comer um churrasquinho.
0: Ah, Noeli está pagando lá
2: um
0: churrasquinho.
2: Isso, comer um churrasquinho lá na casa deles lá.
0: Que estão ouvindo,
2: estão
0: lá,
2: muito
0: gente,
2: feliz. Uma das obras que está em andamento é justamente em frente à propriedade deles.
0: Uhum.
2: Né? A melhoria lá naquele trecho da Herbert Turbio,
0: sim,
2: que está sendo asfaltado agora.
0: Sim.
2: Né?
0: Uhum.
2: Foi retirado toda a parte de pavés, que estava muito deformado, estava muito...
0: Irregular,
2: né, pelo fluxo gigantesco lá de caminhões, de trânsito. E ao lado também temos a Miralac, que há pouco nós conversamos. Então a gente está trazendo mais um pedacinho aí de melhorias, de progresso aí
0: para
2: aquele setor.
0: A Herbert Arthur Bill vai ser toda recapeada.
2: Duas etapas.
0: Agora
2: a gente está fazendo a primeira etapa, que é de 220 metros. Na verdade, não é recapeamento.
0: É asfaltamento
2: é
0: mesmo.
2: É asfaltamento. A gente está tirando aquela terra, aquela base que está ruim, né? Colocando rachão, colocando pedra, né? Para ter uma base forte, consistente. E por cima, depois, obviamente, vem o asfalto, vai ter as pistas, as calçadas dos dois lados, né? Então nós vamos fazer em duas etapas. Essa etapa de 220 metros que era talvez o pior trecho dentro da Herbert Bill, ainda a gente está fazendo agora. E a segunda etapa está finalizando o edital para licitação. Logo mais será licitado e no segundo semestre será feito, que é da ponte do Tigrinho até para frente, até a BR-386.
0: Até onde pode, próximo da BR, ou seja, é uma revitalização 100% da rua.
2: 100%, as calçadas de passeio dos dois lados totalmente revitalizadas também. E, obviamente, um asfalto de qualidade, né, com uma base muito forte e resistente ali, em função também de todo esse peso, transporte
0: dos caminhões,
2: passa, porque é um eixo de escoamento de
0: município. Ali é o caminho, é o local que os caminhões passam com suínos, aves, enfim, né?
2: Exatamente.
0: Muito bom. E as demais obras?
2: Eu quero trazer um pouquinho aqui hoje uma relação de tudo que aconteceu agora nessas últimas duas semanas,
0: sim,
2: que a gente não esteve mais aqui.
0: Atualização, é.
2: Então, trazer para cá o que nós tivemos de contemplações e de projetos que foram contemplados e os que estão ainda engatilhados para acontecer entre hoje e amanhã.
0: Sim.
2: Então, quero trazer toda essa situação e depois a gente falar rapidinho.
0: Perfeito.
2: De todas as obras também.
0: Bem tranquilo, prefeito.
2: Então, vamos lá. Um dos programas contemplados é o que a gente acabou de falar agora há pouco, né? Que é o RS Amigo dos Animais, né? É isso. R$30 mil. Nós fomos contemplados também com as ações dos programas voltados à proteção das mulheres, né? R$16 mil. Nós tivemos uma entrega técnica de uma moto niveladora, ou seja, de uma patrola, que
0: uma
2: aconteceu
0: patrola,
2: semana passada. A entrega física deve ocorrer nos próximos dias. Nós também tivemos a entrega técnica de uma retroescavadeira. Hoje e amanhã a gente ainda pode falar aqui o nome dos deputados, né?
0: Pode,
2: a moto
0: pode.
2: Niveladora,
0: isso,
2: ela
0: pode
2: é
0: falar
2: uma indicação
0: ainda
2: do deputado Carlos Gomes, mas ela vem pela bancada gaúcha, mas a
0: sim
2: indicação é do deputado Carlos Gomes. A retroescavadeira é uma indicação do deputado Sanderson, também via bancada, vindo. Ontem foi feita a entrega técnica de um trator gabinado também para a Secretaria da Agricultura, uma indicação do senador Mourão.
0: Né? Então, senador Mourão tem ajudado bastante,
2: bastante
0: o município.
2: Bastante,
0: né?
2: Bastante, sim. Temos então essas três máquinas que nos próximos dias será feita a entrega técnica delas.
0: E dá uma boa reforçada.
2: Dá uma
0: na,
2: boa reforçada. Né, e além disso, Marcão, nós estamos aguardando, já está empenhado, está tudo certo, mas a gente só consegue avançar no momento que o recurso está no nosso caixa para poder aplicar ele. Então nós estamos aguardando uma emenda de R$199 mil do deputado Pedro Westphalen, que é para aquisição de uma retroescavadeira. Obviamente, esse valor não é o suficiente para uma retroescavadeira. Mas, nesse contexto, nós também fizemos um leilão há uns dias atrás, de máquinas, de equipamentos que estavam disponibilizados para este leilão. E, com esse recurso, a gente vai comprar, e com o recurso do deputado...
0: Deu um bom recurso o leilão? Foi bom o leilão?
2: Arredondando R$750 mil.
0: É um bom valor, né?
2: Sim. Então nós vamos adquirir mais três retroescavadeiras com
0: opa
2: esses recursos todos. Então nós estaremos talvez ao mesmo momento recebendo seis novas máquinas para
0: o parque de máquinas.
2: Reforçar,
0: é uma boa reforçada, né?
2: O parque de máquinas. Então a gente está muito feliz com essa conquista.
0: E o município, precisa, porque é um município muito extenso, né, em termos de estradas,
2: a frota, né,
0: e a renovação. São equipamentos que são usados exaustivamente, né? Então precisa ser renovado.
2: Precisa. Dentro desse contexto também de conquistas, nós temos um recurso de R$97.516, uma emenda do senador Heinze, que também será usado. O plano de trabalho, ele reza aquisição de um veículo para a Secretaria da Saúde. Nós tivemos do governo do estado também um programa que também aconteceu praticamente do dia para a noite, né? Um repasse de 200 mil reais para o município para os preparativos aí para o enfrentamento do El Niño, né? Então também o plano de trabalho reza a aquisição de uma caminhoneta para a Defesa Civil.
0: Opa, né? Vai vir então.
2: É, vem o recurso e nós vamos licitar, fazer a licitação para adquirir uma caminhoneta para a Defesa Civil. Também já está em nossa conta o valor referente à desapropriação dos lotes para as 27 casas ainda que o governo do estado irá construir aqui no município, para aquelas famílias que perderam suas casas, suas moradias na enchente, né? Então, é um valor até bem significativo, de 3 milhões e 600 mil. Já está na nossa conta também.
0: E já temos algumas prontas também, né?
2: 10 estão prontas, só esperando o governo do estado dar o ok e também combinar a data de entrega para essas casas. Eu imagino que não será feito um ato de entrega, porque o prazo ele se encerra amanhã para essas
0: frentes.
2: Então, a gente precisa esperar o comando
0: do ano eleitoral. Do estado. Né? O motivo é o ano eleitoral, né?
2: Exatamente. Então, a gente queria muito fazer essa entrega junto com o governo do estado e tudo, mas pela alta demanda do governo do estado, talvez essa entrega não aconteça da forma que o governo do estado gostaria que fosse e nós também. Mas elas estão prontas, com certeza o governo do estado vai disponibilizar elas para as entregas para as famílias que tanto precisam delas, né? Além disso, tudo que eu acabei de comentar aqui, nós tivemos o ingresso de também 300 mil reais através de emenda do deputado Bongás, inclusive hoje de tarde ele fará entrega pessoalmente
0: aqui,
2: no hospital.
0: No hospital,
2: estaremos lá junto com ele também. O recurso para a saúde sempre é um recurso muito bem investido.
0: Sim.
2: Mais 50 mil reais, uma emenda do deputado Pedro Westphalen, que também vem para a saúde da nossa secretaria. Mais 100 mil reais que vem via bancada também para a saúde da nossa secretaria. 190 mil reais, uma emenda do deputado Carlos Gomes também, que vem para o hospital também, o MAC do hospital. Né? E também nós estamos ainda no aguardo do pagamento de mais 3 emendas parlamentares e deputados, que deve acontecer entre hoje e amanhã. Né? Fora isso, nós temos vários outros projetos que estão engatilhados. É para sair no dia de hoje também a assinatura do convênio do programa Drenagens, que são mais de 300 mil reais também.
0: E essas para
2: encaminhamos 3 projetos, sendo que desses 3, um só foi selecionado pelo governo do estado.
0: Sim.
2: Que é lá na Picada Flor, né? Uma tubulação
0: que precisa
2: para desafogar aquele fluxo de água lá quando chove muito.
0: É porque ali está bem congestionado, diria.
2: Vira um piscinão lá.
0: Vira um
2: porque,
0: piscinão,
2: Isso, vira um piscinão porque a drenagem que passa por debaixo da BR, ela está bem comprometida, não vence mais o fluxo. Então, quando chove muito, realmente vira um grande piscinão no entorno lá da sociedade. E isso será resolvido com essa drenagem.
0: Olha aí,
2: que
0: boa notícia, então, né?
2: Estamos esperando a assinatura do convênio. Estamos contemplados, mas deve acontecer no dia de hoje a assinatura do convênio para o repasse daquele recurso. Depois é feita a licitação e a gente vai fazer essa obra muito importante. E também dizer uma situação que nos encheu muito de alegria na semana passada, né? O reconhecimento da nossa administração, pois ficamos em 17º no estado e em 49º no estado, na posição no ranking, né? Na qualidade da informação contábil e fiscal 2026. Isso é elaborado pela Secretaria do Tesouro Nacional.
0: Sim.
2: Né? Os municípios que têm feita essa avaliação toda sobre sobre a parte contábil e fiscal do município e a disponibilização
0: e a transparência, informações.
2: Transparência. Então nós tiramos nota 99,6.
0: Até isso é medido, né?
2: Até isso é medido. Tudo é medido. Tudo. O governo tem, total controle sobre os municípios. Tudo, né? Mas isso nos traz uma alegria muito grande em função da transparência que nós temos, em função da nossa equipe de gestão, que é uma equipe muito qualificada, muito eficiente, técnica também, né, que faz uma gestão de qualidade. E que bom que a gente tem essa equipe junto com a gente. É. Né? Uhum. Porque 99,6 é quase uma nota máxima. Capitão tirou a nota máxima no
0: Vale.
2: No Vale. Uhum. E eu acho que no estado foram 3 ou 4, se eu não estou enganado, municípios que tiraram nota máxima.
0: Sim.
2: E foram a Brasília buscar o prêmio. E a nossa meta ano que vem é tirar a nota máxima.
0: Chegar na
2: também.
0: Nota máxima, isso aí.
2: Porque a gente não tirou a nota máxima por alguns detalhes mínimos que já estão sendo corrigidos.
0: É interessante, é uma forma de incentivar também, né?
2: A administração, a própria equipe. Né? A própria equipe se sente
0: provocada a melhorar, a organizar.
2: E ao mesmo tempo feliz pela competência.
0: E pela,
2: né,
0: competência.
2: Pelo trabalho que faz.
0: Sim, é isso aí. Isso é bom, isso é bacana. É interessante.
2: E a gente sempre fala, a gente lida com setor público, com recurso público, então a gente precisa ter muita transparência.
0: Muita prestação de contas e tudo.
2: Isso nas prestações de conta, principalmente.
0: É, para correr tudo bem. Sim. Muito bom, muitos recursos vindo, então,
2: muita
0: prefeito.
2: Muita coisa vindo. Nós temos muitos projetos engatilhados que a gente não consegue ainda expor aqui para não criar as expectativas.
0: Falsas,
2: né?
0: Expectativas, né? Até só quando confirmar.
2: Se alguma situação e os recursos não virem, a gente pode ser sendo depois criticado, enfim. Então, a gente também precisa ter um pouco de cuidado, mas nós temos muitos projetos encaminhados a nível federal, a nível estadual. O nosso departamento hoje de projetos, o nosso setor de projetos dentro da prefeitura, ele está muito atuante, né? E também a prestação de contas, as complementações dentro dos projetos, dentro dos programas que a gente adere. Então, é um setor também que faltava dentro da administração. A gente instalou ele no início dessa segunda gestão e tem feito um trabalho gigantesco em todas as frentes.
0: Muito bom. Muito bem.
2: Isso aí. Obras. O nosso parque, então, finalizou a obra lá. Obviamente, lá tem agora bastante terra exposta. A gente vai deixar a grama, a natureza também fechar.
0: Se recompor, espaços, é, claro.
2: Se recompor, né? Ficou muito bonito, uma calçada de passeio que foi feita em paralelo à Avenida. Bender, com iluminação, um estacionamento para os carros, um estacionamento oblíquo para os carros estacionarem num espaço com segurança quando forem frequentar o parque. A gente até pede para os usuários não entrarem com seus veículos dentro do parque. Não tem mais justificativa hoje de entrar com os veículos para dentro do parque, porque lá tem crianças, lá tem pessoas, lá tem os animais também, muitas vezes, vão passear lá. Então, a gente preza pela segurança e a gente faz esse pedido. Estacionem hoje no espaço que está
0: destinado,
2: né, que está britado, inclusive, não tem barro, nada, para os carros estacionarem lá e depois o pessoal vai caminhar no parque, vai andar de bicicleta, vai com as crianças nos brinquedos, vai no Belvedere, enfim, curtir o parque, né, que inclusive é um parque que a gente sempre falou, ele vai estar em plena expansão. Daqui uns dias nós vamos ter a academia lá também, a céu aberto, para o pessoal fazer sua ginástica, né? Já está licitado, né? Só falta um ok ainda do governo federal, porque é um recurso também que veio através de emenda parlamentar. Então, a gente queria muito ter feito essa inauguração também, junto com o governo federal, que através da Secretaria da Defesa Civil foi o grande parceiro dessa obra, mas em função também do período eleitoral, a gente precisa ter os cuidados.
0: Tem que ter
2: agora
0: os cuidados
2: com essas situações, mas...
0: O parque, quando ele estiver arborizado, né, com as árvores
2: já crescidas... Inclusive, esse projeto também está daqui uns dias sendo finalizado.
0: Ele vai se tornar um lugar excepcional, isso, né?
2: E vamos envolver, inclusive, as escolas para fazer o plantio dessas árvores, né?
0: A rapaziada lá.
2: Finalizando.
0: Sim, é.
2: Né, e até foi uma cobrança minha dentro dos setores. Eu digo, gente, plantar árvores somente nos meses que tem... Que não tem R.
0: Isso, é. Ah, no
2: então
0: calendário,
2: é maio, junho, julho e agosto. Depois...
0: Tu, como um bom colono, tu sabe disso.
2: Sim.
0: Né?
2: Sim, PCAs há tanto tempo, né? Então a gente só planta árvores, tanto frutíferas, outras árvores, meses que não tem o R dentro do nome. Então,
0: isso.
2: É maio,
0: aí.
2: Junho, julho e agosto. Então a gente vai fazer isso também nos próximos dias, né? Esse plantio dessas árvores, o plantio de um pomar também lá para as pessoas. Quando forem frequentar o parque, poder comer uma bergamota, descascar uma laranja.
0: É, uma lagarteada no sol com a bergamota é coisa boa, né?
2: E também as árvores para embelezar o parque, tanto para sombra também como a gente já escolheu algumas árvores.
0: Vai ficar muito bonito, com certeza.
2: Para ter umas flores bonitas lá também.
0: Vai ser um local muito... Já é um local aprazível e vai se tornar mais ainda, né?
2: Exatamente.
0: Com a brisa do Forqueta ali no verão, pô, é um... Isso. Com certeza... E a gurizada adora, né?
2: Toda a família adora, né? E dá uma passadinha rápido nas obras, então.
0: Isso.
2: Posto de saúde avançando as obras, as escolas avançando as obras, pavimentação, então, da Herbert Bill, da primeira etapa acontecendo, linha talho acontecendo também, em função do mau tempo também reduziu um pouquinho essa frente de trabalho. Foi dado a ordem de início da pavimentação de 1 quilômetro lá em Picadamai. Também é um projeto que a gente batalhou muito para conseguir recurso junto com o governo do estado, que é o Pavimenta 3 lá. R$1 milhão do governo do estado e a contrapartida de 770 mil do governo municipal. Daqui uns dias vai ser dada a ordem de início também daquela rua ao lado do ginásio, né, onde as escolas estão sendo construídas. Picada Flor foi feita uma parada técnica, tivemos uma recomendação da Caixa Econômica Federal para eles primeiro finalizarem a avaliação da licitação, porque lá existe contrapartida do município. Então se iniciou a obra com recurso da contrapartida do município, mas a recomendação da Caixa, né, eles nos recomendaram primeiro finalizar a avaliação da licitação para daí conseguir seguir as obras. Então a gente deu uma parada técnica, isso deve acontecer nos primeiros dias, né, para a gente conseguir avançar na obra lá. E como eu falei antes, a segunda etapa da Herbert Bill daqui uns dias está indo para licitação e vai ser feita dentro desse ano.
0: Vai ficar
2: a gente
0: muito bom.
2: Vai buscar fazer dentro desse
0: ano. Vai ficar muito bom também.
2: Sim, vai ficar excelente.
0: Aí a gente tem que reforçar aqui, às vezes eu acompanho os grupos aí, tem algumas pessoas que ficam na bronca aí, tem que ter um pouquinho de paciência. Logo vai ser resolvido, né? E está tudo certo, né, pessoal?
2: Toda grande obra, né, eu sempre digo, toda grande obra, ela causa ao mesmo tempo expectativa por mais obras. Ela gera muitas vezes um desconforto, um
0: natural.
2: Transtorno. E a minha fala sempre é o seguinte: não existe vitória sem sacrifício.
0: É isso aí. Né?
2: Eu sei que às vezes rompe cano de água quando essas obras acontecem. Tem pedra no caminho que a gente precisa colocar para fazer base. Tem N fatores que acontecem. Às vezes tem que tirar uma árvore que está atrapalhando a passagem, né, ou a melhoria daquele espaço, né, que vai ser feito. Então a gente sempre pede encarecidamente a toda a população que entenda, né, que isso é em prol do progresso, é uma infraestrutura melhor, nova. E, no geral, os nossos munícipes são muito compreensivos, né, porque isso está sendo feito para o nosso munícipe, né? Isso está sendo feito para as pessoas da comunidade. E o que a gente mais quer é ter uma comunidade, é ter um município cada vez melhor. Finalizamos também a reforma do que estava acontecendo lá no ginásio em Bela Vista do Fão, do Esporte Clube Guarani, que é um espaço nosso do município, é uma propriedade nossa. Estamos fazendo uma terraplanagem também para dois aviários na linha Orlando, né, um grande investimento lá também que está acontecendo. E nesse sentido a gente vai avançar em várias outras obras nas próximas semanas aí, que estão em fase de contemplação através do governo federal ou do governo estadual. Então, é muita obra, o município nunca teve ao mesmo tempo tanta obra. A gente achou que ali, quando aconteceu a enchente, né, logo na sequência, que aquele era o momento que mais obras estavam acontecendo, mas não, agora vivemos um momento em que mais obras estão acontecendo, que mais máquinas serão entregues, né, inclusive vai ser um momento histórico, é onde 6 máquinas estarão vindo, né, para contemplar a nossa Secretaria de Obras. Então a gente está muito feliz. Isso é o resultado, Marcão, de uma equipe muito forte de governo, uma equipe muito unida, que fala a mesma linguagem, que trabalha em prol das mesmas ideias. O vice-prefeito Laírton também na sua caminhada muito forte junto com as nossas representações políticas na Assembleia, no Palácio Brasília, né? Nossos vereadores também, sempre muito parceiros, muito forte junto nessa caminhada também de captação de recursos, né? E obviamente trazendo também os anseios da comunidade. E vamos ter também um recorde esse ano na receita do município. Receita essa que às vezes ela não consegue contemplar todas as frentes, mas a gente sempre busca dentro do orçamento contemplar a maior frente possível. Né? Não dá para só pensar em estrada, não dá para só pensar em saúde, que a saúde em primeiro lugar ela é importantíssima.
0: A gestão pública é num todo, né?
2: Ela é num todo. Pode e ser nesse só... sentido também, Marcão, daqui uns dias a gente vai fazer a entrega para a comunidade da nossa Casa de Cultura, da Biblioteca Pública.
0: Teve uma visita do pessoal de Lajado, é isso, né?
2: Teve visita do pessoal de Lajado, de outros municípios. Hoje de noite vai ter uma reunião, vai estar frio, mas vai ter reunião com os integrantes de frentes e cultura de todo o município, aqui na Casa de Cultura. A gente também vai dar uma palavrinha junto lá.
0: Tipo um sarau, assim, uma coisa assim? Não? Um encontro.
2: Isso é um trabalho do coordenador da cultura, que é o Jefferson, muito empenhado.
0: Muito competente, né? O Jefferson.
2: Muito preocupado com a história também do município. Né? À frente também do grupo de dança Chênis de Jürgen, que daqui umas semanas também vai ter um evento legal aí que a gente vai falar sobre ele também ainda. E já estamos preparando a inauguração desse lindo espaço aí, um anseio da comunidade aí de 30 anos, né, que a gente vai estar conseguindo entregar para a nossa comunidade. E a secretária da Educação deixou um recado, né, que nós teremos no dia 18, para não falar errado aqui, deixa eu só ver a mensagem que ela me mandou antes. Então, no dia 18/7, teremos a mostra científica na União Centenária, né, aberta a toda a comunidade.
0: Sim.
2: Né, será uma visitação que toda a comunidade pode fazer, que é a mostra científica das nossas escolas de todo o município. Será na União Centenária. Um momento muito legal, um momento dos nossos alunos, das nossas crianças apresentarem lá seus projetos, inclusive projetos inovadores muitas vezes aparecem. Então, já deixar o convite aqui
0: para o
2: dia
0: projetos,
2: 18, que é daqui a 2 semanas.
0: Esses projetos aí, geralmente, os pais se envolvem também, né? Tem que ajudar.
2: Os pais, os professores, as escolas.
0: Pai, tem que fazer um foguete, pai. Aí tem...
2: e obviamente, também tem depois a escolha, a classificação dos melhores projetos. Então, é um momento sempre bem legal aí que a gente consegue trazer nossas escolas, né, para mais próximo a toda a comunidade. E fora isso, né, nós temos todas as festas, municípios, eventos.
0: Tem a festa da laranja agora, dia 11.
2: Hoje temos o Abertão, temos a entrega da premiação da Bocha.
0: Campeonato regional.
2: Teremos na semana que vem a festa da laranja, no sábado, no domingo.
0: Aliás, só tu ganha comida, torta, bolo, é uma coisa impressionante. Daí tu posta que tu ganha daquelas, aqueles doces maravilhosos lá. Poxa vida.
2: Eu ganho, Marcão, eu ganho, mas eu faço questão de comprar e também de pagar. Né, o nosso almoço, nosso, claro. Né, porque as comunidades precisam ter lucro.
0: Não, mas eu digo que elas... há uma vantagem boa, sim, ser prefeito, tu está sempre comendo também. Bem, né, tia?
2: Mas normalmente eu reparto o bolo com a turma. Eu só não reparto quando eu ganho vinho ou cachaça, porque isso em horário de expediente
0: aí
2: não pode tomar.
0: Aí tu leva para casa, certo.
2: Mas brincadeiras à parte, mas eu sempre digo, as comunidades precisam ter lucro.
0: Claro,
2: elas
0: com
2: precisam
0: certeza.
2: Botar dinheiro nos seus caixas, porque onde tem uma comunidade, um clube de futebol forte, nós também temos uma comunidade, uma associação forte. Né? Nós temos um grupo de pessoas lá forte.
0: Isto é.
2: Porque muitas vezes as comunidades representam aquele espaço onde
0: o espaço representa uma cultura do local, né? Todo esse trabalho é importante lá.
2: Isso, então a gente tem trabalhado muito neste governo para incentivar as festas tradicionais, né? Através de repasse de recursos para custeio, principalmente de bandas, né? E aí, nesse sentido, as comunidades também fazem sobrar mais recurso dos seus eventos, das suas festas. Isso é motivacional, inclusive, para as comunidades, para as diretorias. Então, a gente tem feito muito esse trabalho em parceria com as comunidades e não é diferente em todas elas. Então, nós temos a Festa da Laranja no dia 11, no dia 12, a nossa festa da Ação de Graças aqui no centro do município.
0: É, nós temos também a festa aqui de Ação de Graças, da comunidade evangélica.
2: Isso, isso aí, que é no dia 12.
0: Né? Sim.
2: Todos convidados aqui. Nós teremos a festa do colono, que é tradicional em Picada Serra, no dia 26.
0: Está vindo o dia do colono agora, né? É isso aí.
2: No dia 25, que é um dia antes, teremos esse encontro, né, dos grupos de danças de terceira idade. Pelo que o Jefferson disse, mais de 30 grupos vão vir aqui.
0: Opa, olha.
2: Na União Centenária, então fica o convite aqui também. Então tem muita coisa para acontecer. E a nossa festa máxima, a nossa feira das orquídeas,
0: agosto,
2: do artesanato,
0: agora,
2: encontro dos caros antigos. Estamos abotoando os últimos detalhes, né? Terça-feira terá reunião no gabinete para finalizar a programação total da feira, né? Inclusive o senhor está convidado a participar.
0: Sim, senhor. Estaremos lá.
2: Isto, às 7 da manhã, na terça-feira. Né? Vai ter que levantar um pouco mais cedo.
0: Mais
2: Marcão.
0: Cedo ainda.
2: Isto. Então, para nós abotoar, e daí a gente já está em franca divulgação aí da nossa feira. E vai ser um evento espetacular aqui no centro do município, aqui no centro da
0: Movimenta muito a cidade, né?
2: Movimenta muito. Bastante. A gente vai ter a participação esse ano também nas frentes de trabalho, na organização, o Rotary, além das associações. Tudo gira em torno das associações, das orquídeas do artesanato. Eles são a comissão organizadora. Mas nós vamos ter a presença do Rotary ajudando a organizar... e receber o pessoal que vai ter suas estruturas, seus estandes.
0: Sim.
2: Nós vamos estar aproximando as Cimas, mais ainda da feira também.
0: Do comércio, de forma geral.
2: Do comércio.
0: Né?
2: E é o que a administração municipal quer. Uma feira onde...
0: Essa integração, né?
2: É, uma feira que toda a comunidade esteja envolvida.
0: Participe.
2: Nossas escolas também estarão mais fortes, presentes, porque vai ter a visitação das escolas também. Então, a gente está muito feliz. É uma feira que acontece todos os anos, né, no município de Mário de Souza, e mostra toda a nossa força, toda a nossa pujança, toda a força do nosso povo aí resiliente e também empreendedor que nós temos no município.
0: Muito bem, meu amigo. Muito obrigado. Teu compromisso, o pessoal já deve estar te esperando lá.
2: Eu acho que sim. Caipirinha deve estar pronta.
0: Pois
2: lá,
0: é, né? Lá.
2: O tio Ireno não fica sem uma caipirinha, né?
0: A Noeli já deve estar nervosa lá, te esperando. Sim, esse homem não para de falar e não vem para cá.
2: E eles são horário, eles são, como é que se diz?
0: Eles cumprem horário, né?
2: É, eles são o padrão inglês.
0: Sim.
2: Horário é horário.
0: Sim, sim.
2: Meio-dia é servida a carne, quem vem depois pega o resto, que sobra.
0: Já vai chegar no prejuízo.
2: Deixar um grande abraço aí para a tia Noeli, o tio Ireno, né, que sempre com muito carinho aí abraçam as nossas famílias junto aí.
0: Tá bom, prefeito. Muito obrigado, então, pela participação. Na semana que vem, na sexta-feira que vem, aí, obviamente, se a agenda permitir, volta aqui, a gente atualiza de novo. Tem bastante coisa, né?
2: Falta... E atualiza rápido.
0: E atualiza, isso. Bem rápido, né? Sempre tem novidades. Isso é bom, é importante e significa que a administração está em pleno movimento, né? Isso.
2: Inclusive, a Simone ficou aqui, agradecer a presença dela hoje aqui. O espaço sempre está aberto para a administração, trazer as informações importantes. E semana que vem a gente até já pode trazer um breve resultado do que vai ser a caminhada na próxima semana aí, frente a esse programa tão legal aí, amigo dos nossos
0: animais. Né? A Simone volta daí para fazer, reforçar o convite, né, e falar, né, sobre como vai funcionar direitinho e tal, para o pessoal reforçar, né, o funcionamento, né, com a participação, de que forma as pessoas podem aderir.
2: Perfeito.
0: Muito obrigado, prefeito. Obrigado, Simone. Então, bom final de semana.
2: Bom final de semana para todos nós e que o sol nos possa agraciar por alguns dias aí também para nós. Podermos aí ter que
0: A umidade está grande, né? Está complicado aí. Muita previsão de inverno chuvoso aí, né?
2: Que tem muita roupa para lavar esse final de semana.
0: As caras da Simone.
2: Abração a todos.
0: Tá bom, obrigado. Valeu, prefeito. Valeu, Simone. Vamos a um rápido intervalo. Voltamos em seguida.
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2: Muito bem, retornamos com o nosso programa, meio-dia, 23 minutos.
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2: 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Como falávamos no início do programa, previsão é de tempo bom para hoje. Temos uma temperatura de um dígito ainda, né? 9,5 a temperatura, e a máxima deve chegar lá nos 12, 13 graus na tarde de hoje. Ou seja, tá um dia muito agradável com a presença do sol. Se não tivéssemos sol, estaríamos sentindo frio. O sol ajuda a aquecer um pouco. Então está um dia muito agradável, muito bonito, e amanhã a promessa é que continue assim. Sábado com mínima de 4 e máxima de 14. Hoje por volta das 5 da manhã estava 4 graus na madrugada de hoje, e amanhã a previsão repete, né? A temperatura um pouquinho mais alta, a máxima em 14, 15. Domingo, mínima de 6, com máxima de 19. Lá no final do dia para a noite, pode ocorrer uma chuva localizada, aumenta a nebulosidade, aí a chance de chuva. Chuva mesmo pode ocorrer na segunda-feira, deve ocorrer na segunda-feira, com mínima de 10 e máxima de 15. E aí depois o tempo firma de novo. As temperaturas voltam a diminuir, as mínimas entre 5 e 7, e as máximas entre 17 e 21 graus. Aí o restante da semana que vem, a partir da terça-feira, deve ser de tempo bom. Alguns dados complementares do tempo para hoje: nós temos a pressão atmosférica em 1018 hectopascal, ventos fracos na direção nordeste e a umidade relativa do ar em 61%.
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2: E no quadro Medicina e Saúde, vamos ouvir o ortopedista Rodrigo Abdo falando sobre dor no joelho. O que pode ser?
4: Para iniciar o nosso papo, é importante que você saiba que o joelho é uma articulação de carga e grande parte das dores no joelho tem a ver com o aumento de carga nessa articulação. Algumas coisas você tem que identificar sobre a dor no seu joelho: como e quando ela começou, a localização da dor, se o joelho incha, o que piora a dor, se teve alguma história de trauma. Para te facilitar, eu vou separar as dores de joelho em dois grupos: as dores com trauma e as dores sem trauma recente. É bem frequente chegar no consultório um paciente de 9 a 15 anos, geralmente menino, com dor na parte de baixo do joelho que piora com a atividade física. Existe uma doença bem comum na infância, causada por um excesso de atividade física associado a um desequilíbrio muscular, que causa uma tração excessiva do ligamento patelar na tíbia, que gera esse quadro. Fique atento, pois caso isso esteja acontecendo com você ou alguém que você conheça, é muito importante procurar um ortopedista para identificar o problema e realizar o tratamento adequado. Dor na parte da frente do joelho também é uma dor muito comum e geralmente está associada a um aumento de carga nessa região. Isso pode ocorrer ou por algum desequilíbrio entre os músculos, ou por um excesso de atividade física, ou uma mistura desses dois fatores. Resultado: inflamação e dor. A condromalácia e a tendinite patelar são exemplos disso. Se você se identifica com essa dor, é muito importante você notar a localização exata da dor, se dói quando você sobe ou desce a escada, se dói quando você agacha, se dói quando você salta, se você precisa esticar o joelho quando ele fica muito tempo dobrado, se ele incha, se ele faz barulho. Respondendo isso, conseguimos identificar a causa mais provável da sua dor e tomar uma conduta adequada em cada caso. Existem também algumas dores localizadas nas laterais do joelho, interna ou externa, podendo representar algumas patologias como lesão de menisco e lesão de cartilagem. Nesses casos, você também deve saber responder a localização exata da dor, se ele incha, se piora com exercício, se teve algum trauma ou se ele causa algum tipo de bloqueio. Muitas vezes nesses casos o diagnóstico é bem difícil, portanto se você conseguir passar as informações corretas para o seu médico, ajudaria bastante no diagnóstico. Você conhece alguém que já teve algum problema no joelho no passado e anos mais tarde começou a ter dor no joelho que foi piorando progressivamente e às vezes associado a algum inchaço? Ou alguém de mais idade sem problemas no passado que também tem uma dor que vem piorando? É mais comum que estejamos diante de uma artrose no joelho, que é um desgaste progressivo da articulação e é mais comum em pessoas com mais de 65 anos. O que você deve notar? A sua dor é localizada ou difusa? Nesses casos, é comum doer o joelho todo. O seu joelho incha? Você tem dificuldade de mexer, como se seu joelho estivesse preso? Dói a pequenos esforços? Dói durante a noite? O seu joelho está entortando? Está piorando a sua qualidade de vida? O que mais piora a sua dor? Com essas respostas, conseguimos identificar melhor o grau da sua artrose, se é uma artrose leve ou moderada, e indicar o melhor tratamento. Você torceu ou bateu o joelho? Quando ocorre uma torção de joelho, podemos machucar qualquer estrutura dentro do joelho, sendo a lesão de ligamento uma das mais frequentes. Você deve ficar atento se a dor não for tão intensa e não ficar muito inchado, provavelmente estamos diante de uma lesão mais leve, mas mesmo assim você deve procurar um médico para uma melhor conduta do caso. É muito importante você saber que mesmo as torções ou as batidas podem causar lesões muito mais graves, como a fratura e a luxação. Por isso eu quero chamar a sua atenção para os sinais de alarme, quando você deve procurar o pronto-socorro imediatamente. Se a sua batida ou entorse for muito forte, se o seu joelho inchar bastante que você nem consegue colocar o pé no chão, se o seu pé está formigando ou ficando escuro, ou se existe alguma deformidade no seu joelho. Nesses casos, procure o pronto-socorro imediatamente, pois essas lesões demandam de um tratamento de urgência para evitar complicações mais graves. Outro caso que você deve procurar o pronto-socorro imediatamente são nos casos de infecção do joelho, que chamamos de pioartrite. Geralmente o joelho fica muito inchado, muito dolorido, com dificuldade de movimentar e quente. Notou essas características principalmente em crianças e jovens? Procure o pronto-socorro imediatamente.
2: Meio-dia, 29 minutos. Vamos agora com a Dica Pet. 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Como identificar, prevenir e tratar com antecedência problemas que atingem o coração e as artérias dos animais? Com a médica veterinária Joana Portim, vamos ouvir.
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6: Cuidar da saúde do coração dos animais não apenas prolonga a vida deles, mas também garante que eles possam continuar a desfrutar de momentos felizes e ativos. Por isso eu, Juscelino Ferreira e Daniele Marzano, trazemos as orientações de uma especialista. Isso mesmo, as consultas regulares e check-ups de rotina são fundamentais para identificar, prevenir e tratar com antecedência problemas que atingem o coração e as artérias, como alerta a médica veterinária da Pet Love, Joana Portim.
7: Existem muitos pets que, apesar de terem alguma doença cardiovascular, têm a doença controlada sem crises graves. Porém, no momento que a doença descompensa, o pet dá sinais. E esses sinais, se não notados e tratados com a devida urgência, o dano é irreversível e pode levar a óbito rapidamente.
6: Estudo sobre doenças crônicas da Pet Love, coordenado pela veterinária Joana Portim, revela que entre os principais problemas destacam-se a doença valvar degenerativa crônica e a cardiomiopatia dilatada em cães. Já nos gatos, a cardiopatia mais comum é a cardiomiopatia hipertrófica felina e a hipertensão arterial sistêmica. Ela alerta para a prevenção.
7: mas a gente pode falar principalmente de uma ação importante de prevenção, que é o cuidado com a saúde bucal. A doença periodontal pode levar o cão a desenvolver o que chamamos de endocardite bacteriana, o que é bem comum justamente porque as bactérias da boca podem migrar para o coração via corrente sanguínea. Outra ação importante de falar é que manter o pet com o peso ideal também tem relação com a saúde cardíaca. Apesar de não ter estudos que comprovem que a obesidade causa uma lesão cardíaca, sabemos que a obesidade agrava uma condição cardíaca já existente, já que os pets obesos tendem a fazer maior esforço físico, exigindo mais do coração, o que agrava a doença e diminui a sobrevida do pet.
6: Há diversas formas de identificar sinais que possam indicar problemas cardiovasculares nos bichinhos. A veterinária nos explica.
7: Os sinais mais clássicos em cães são a tosse e o cansaço físico acentuado. Cães com mais de 7 anos que iniciam com tosse, mesmo que pouco frequentes, já devem ter a suspeita de cardiopatia. Então, nesse caso, já é recomendado que se façam check-ups cardiológicos que envolvem raio-x, eletrocardiograma e ecodopplercardiograma. Quando diagnosticado precocemente, o controle desse coração com tratamento adequado é feito de maneira mais promissora do que quando é diagnosticado já com sinais mais graves. Já em gatos é um pouco menos perceptível, porque a tosse não é tão comum e marcante como no cão. Eles tendem a ficar mais quietos, reclusos, sem comer e com a respiração cansada. Diante desses sinais, também devem ser feitos os check-ups cardiológicos.
6: Então, mantenha a frequência nos exames de rotina, a alimentação balanceada e, claro, acompanhamento veterinário. Eu sou Juscelino Ferreira e, com a colaboração de Daniele Marzano, este foi o Tempo Pets.
8: Meio-dia, 33 minutos, temperatura em 9 graus e 9 décimos.
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8: 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As informações locais, a Casa de Cultura Municipal recebeu recentemente a equipe da Secretaria Municipal de Cultura, Esporte e Lazer de Lajeado, composta por Mariana Betti, Vânia Vorme e Marcos Rogério Kreutz. Os visitantes foram recepcionados pela Secretária Municipal de Educação, Cultura, Desporto e Turismo, a Cibele Tilly, e o Coordenador Municipal de Cultura, Jefferson Luiz Schaefer, e a Auxiliar de Biblioteca, Monique Brumelhaus. O encontro teve como objetivo promover a troca de experiências, buscar inspiração para futuros projetos e ações e discutir estratégias para atrair o público valorizando a história e a cultura local. A administração municipal de Marques de Souza está com inscrições abertas para o concurso público destinado aos cargos de merendeira, motorista, nutricionista, operador de máquinas, operário especializado, pedreiro, servente e técnico agrícola. As inscrições seguem até 1º de agosto. A prova técnico-objetiva será aplicada em 29 de agosto e a prática em 3 de outubro. E o resultado final, com homologação, está previsto para 14 de outubro. A carga horária é de 40 horas semanais, com salários entre R$ 1.727 a R$ 5.181. Maiores informações no site do Instituto Legale, institutolegale.org.br, ou no site da Prefeitura, que é Marques de Souza, tudo junto, .rs.gov.br. Outras informações para você que acompanha o nosso programa. A Administração Municipal de Marques de Souza abriu processo seletivo público para o emprego de agente de combate a endemias para trabalhar na Secretaria Municipal de Saúde.
2: A carga horária será de 40 horas semanais com remuneração de R$ 3.242. As inscrições seguem até 1º de agosto. A prova técnico-objetiva será aplicada em 29 de agosto e a prática em 3 de outubro. E o resultado final com homologação está previsto para 23 de setembro. O grupo de danças folclóricas alemãs, Schönes Jungen, na categoria terceira idade, comemora 30 anos de fundação com a realização do 11º Encontro de Grupos de Danças. A festividade ocorre dia 25 nas dependências do Salão da Sociedade União Centenária, aqui no centro. O encontro reunirá grupos, convidados, familiares e comunidade. A programação terá início às 8h30 com recepção, seguida pelas apresentações a partir das 9h30. O município de Travesseiro realizará dia 16 de julho, às 10 horas, o leilão de veículos, maquinário e sucatas, oferecendo bens que não estão mais sendo utilizados pelo poder público. O leilão acontecerá de forma presencial na Câmara de Vereadores de Travesseiro e também com a participação online, permitindo que interessados acompanhem e realizem lances pela internet. Entre os itens disponíveis estarão veículos, equipamentos e materiais classificados para alienação conforme os lotes divulgados pela organização do leilão. Maiores informações no 981-2940-55. Meio-dia, 38 minutos.
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2: Muito bem, retornamos com o nosso programa Rádio Repórter, meio-dia, 47 minutos, a temperatura em elevação, 10 graus e 3 décimos, a máxima pode chegar a 12 graus na tarde de hoje.
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2: As informações da polícia para o restaurante, churrascaria e lancheria Espaço Canaã, na BR-386, em Linha Peral, famoso 111. Fone WhatsApp 995330207. E Barbearia do Léo, um verdadeiro barbershop ao lado da rodoviária. O contato é o 992896541. As informações da polícia. A Polícia Civil segue investigando o homicídio de Moisés Beira, 42 anos, encontrado morto na manhã da quarta-feira, dia 1º, em sua residência no bairro Fátima, em Mussum. O corpo foi encaminhado ao Departamento Médico Legal de Lajado, onde passou por necropsia. O laudo deverá auxiliar os investigadores a esclarecer a causa da morte e a dinâmica do crime. Outras informações, um motorista de 70 anos foi multado após abandonar o veículo depois de colidir e ficar preso na mureta central do viaduto sobre a ERS-130 em Lajeado, na manhã desta sexta-feira. Segundo o Departamento Municipal de Trânsito, o condutor perdeu o controle do veículo enquanto seguia pela via e acabou atingindo a estrutura divisória, onde o carro ficou imobilizado. Após o acidente, ele deixou o local sem providenciar a remoção imediata do veículo. A infração, segundo o artigo 178 do Código de Trânsito Brasileiro, é classificada como média e o valor padrão da multa é de R$ 130,00, além de 4 pontos na CNH. Um acidente de trânsito deixou um motociclista ferido na 130 em Arroio do Meio na manhã de hoje. A colisão ocorreu no quilômetro 79 da rodovia, nas proximidades do Mercado Dália. Conforme a polícia, o acidente envolveu o veículo Toyota Corolla com placas de Guaporé e uma moto Yamaha emplacada em Arroio do Meio. O condutor da moto, de 39 anos, sofreu ferimentos e foi atendido no local por uma equipe do SAMU. Na sequência, foi encaminhado ao Hospital São José de Arroio do Meio. Outras informações, a morte de Daiane Denise de Melo, 43 anos, em um atropelamento na RS-240, quilômetro 10, deixou como legado uma história de vínculo com um cão comunitário conhecido como Grandão, agora acolhido e encaminhado para adoção em Portão, no Vale dos Sinos. Natural de Novo Hamburgo, Daiane vivia há cerca de 20 anos no loteamento Flamboyant, em Portão. No bairro, era conhecida por uma rotina de trabalho constante como costureira de calçados e pelo cuidado com um animal que vivia nas ruas da comunidade. Segundo familiares, Daiane era uma pessoa trabalhadora, discreta e muito ligada à família. Ela deixou um filho de 16 anos que reside no Vale do Taquari, além do pai e outros parentes. O tio Vanderlei da Silva afirmou que a família está abalada com a perda. Outras informações, pois o policial militar Felipe dos Santos Betil, 28 anos, natural de Lajado, morreu na tarde de ontem após sofrer um mal súbito durante um treinamento físico na academia do 26º Batalhão da Polícia Militar, em Telêmaco Borba, no Paraná. Conforme a corporação, o soldado passou mal enquanto realizava exercícios físicos durante o expediente. equipes do Serviço de Atendimento Móvel de Urgência prestaram os primeiros socorros e o encaminharam a uma unidade de pronto atendimento, mas ele não resistiu. As circunstâncias da ocorrência serão apuradas. Natural de Lajado, Betil nasceu em 27 de setembro de 97 e estudou no Colégio Estadual Presidente Castelo Branco. Ele ingressou na Polícia Militar do Paraná em agosto de 2022 e atualmente integrava o Grupo de Operações com Cães, o K9 do 26º BPM. Meio-dia, 52 minutos.
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2: As informações do Brasil e do mundo para a Lavagem Ezequiel Salter, na rua Alzira Lame, o centro de Marques de Souza, fone Whats 989091221. Em parceria com as agências de notícias, Brasil encara a Noruega domingo agora, pelas oitavas da Copa. Jogo deve ser realizado sob calor extremo, com Milena Abreu.
4: O Brasil tenta dar mais um passo rumo ao hexacampeonato neste domingo. A seleção comandada por Carlo Ancelotti entra em campo contra a Noruega em jogo pelas oitavas de final do torneio, valendo vaga para as quartas. A partida será em Nova Jersey, às 5 da tarde, pelo horário de Brasília. Brasil e Noruega se enfrentaram poucas vezes em partidas oficiais, apenas 4, mas em nenhuma delas o Brasil venceu. O último duelo entre as duas seleções foi em 2006 e o jogo terminou empatado em 1-1. Além do desafio histórico, o jogo contra a equipe que tem Haaland como nome principal terá uma dificuldade a mais. O impacto de uma intensa onda de calor que colocou a região de Nova York e Nova Jersey em nível máximo de alerta meteorológico. O Serviço Nacional de Meteorologia dos Estados Unidos emitiu um aviso de risco extremo para o fim de semana, com previsão de temperaturas que podem atingir a marca de 46 graus Celsius na tarde de jogos. Para tentar mitigar os efeitos do calor e evitar casos graves de desidratação ou exaustão térmica, a FIFA confirmou que vai adotar um protocolo especial de segurança durante o confronto. A estratégia inclui a realização de pausas obrigatórias ao longo dos dois tempos para hidratação dos atletas, além da distribuição de água, gelo e isotônicos nos vestiários e nas arquibancadas. Apesar da forte preocupação das autoridades de saúde americana, a organização do Mundial informou que não estuda mudar o horário do jogo, mantendo a transmissão oficial para o final da tarde de domingo. Da Rádio 2, Milena Abreu.
2: Meio-dia, 54 minutos. Christian Costa, municípios terão 8 milhões de reais para políticas de proteção animal.
22: O governo do estado fez o anúncio dos 181 municípios contemplados com repasse do Fundo Estadual de Proteção e Bem-Estar de Animais Domésticos. O programa vai ter um investimento total de 8 milhões de reais. De acordo com Piratini, esse é o primeiro fundo estadual exclusivo para essa finalidade no Brasil. Os valores vão ser aplicados em programas de castração, identificação e registro de cães e gatos. Eduardo Leite colocou que o governo está consolidando uma política pública permanente de proteção animal.
23: E a gente projeta em breve ter mais recursos aí sendo liberados, então é muito importante que os municípios que ainda não constituíram os seus fundos de bem-estar animal constituam esse fundo, porque ele é fundamental, ele é essencial. Sem a construção desse fundo em nível municipal, a gente não consegue fazer o repasse do recurso para os municípios. Então a gente já tem esses primeiros 8 milhões de reais disponibilizados, em breve a gente deve disponibilizar um novo recurso também.
22: O vice-governador Gabriel Souza falou sobre uma das prioridades do programa.
24: Priorizar a questão das castrações, em especial de fêmeas, né, porque assim a gente consegue ter um controle populacional ético da população de cães e gatos de rua. Então, esse é o grande motivo de priorizar as castrações. Né? Posteriormente, nós vamos abrir editais para outros projetos também, como, por exemplo, atendimentos veterinários públicos. Temos a questão de resgate de animais que as ONGs, as entidades de proteção animal fazem.
22: Gabriel Souza apontou também que ações direcionadas a outros animais vão ser realizadas futuramente.
24: Não se restringe apenas cães e gatos, mas também, como por exemplo, equinos, que hoje servem de veículos de tração, são as chamadas VTAs, né, veículos de tração animal, as carroças, né, em meio urbano, né, deixando claro que em meio urbano nós vamos ter uma política pública também para botar as famílias que hoje dependem, né, desse serviço de coleta de resíduos sólidos urbanos, assim por diante, possam ter uma inclusão produtiva em outras atividades, liberando elas dessa atividade e destinando esses animais a proteção animal, para retirá-los de situações de maus tratos.
22: A lista completa dos municípios está disponível no site da Secretaria Estadual do Meio Ambiente. Também foi anunciado a criação da delegacia online Amiga dos Animais. A ferramenta permite o registro rápido e seguro pela internet de ocorrências de maus tratos a animais domésticos. Para registrar um boletim, basta acessar o site delegaciaonline.rs.gov.br e selecionar o banner da delegacia online Amiga dos Animais. Agência Rádio Web, produção e reportagem, Christian Costa.
2: Meio-dia, 57 minutos. Jean Costa, justiça nega exclusividade sobre uso da expressão Trudel. Vamos ouvir.
1: A justiça negou o pedido de uma empresa de Passo Fundo que buscava impedir uma concorrente de Gramado de utilizar a expressão Trudel na comercialização de um doce. Em decisão liminar, a Vara Regional Empresarial da Comarca de Caxias do Sul entendeu que não há elementos suficientes para reconhecer o uso exclusivo do termo. A ação foi proposta pela Royal Trudel, que alegou ser titular de registro marcários relacionados à expressão de mesmo nome da empresa e sustentou que o uso da palavra por outra companhia violaria seus direitos de propriedade industrial. Por isso, pediu que a concorrente deixasse de utilizar a expressão enquanto o processo tramita. Ao analisar o pedido de urgência, o juiz André Dalsoglio Coelho explicou que a proteção marcária neste caso não alcança automaticamente a palavra Trudel de forma isolada.
5: As marcas, elas se destinam a individualizar um objeto para possibilitar principalmente que o consumidor saiba o que ele está adquirindo. Então, diferenciar a Coca-Cola da Pepsi-Cola, diferenciar as origens dos produtos. O que acontece? Os nomes próprios, eles não podem ser registrados como marcas. Ninguém pode registrar, por exemplo, pão. Você pode registrar pão quentinho, mas você não pode ser o dono do nome pão, que é o que aconteceu neste caso. A Trudelnik é um doce de origem romena e o nome deste doce foi aportuguesado para Trudel. Então a decisão entende que, por se tratar do nome do próprio produto, ele não pode ser registrável como marca própria.
1: Segundo o magistrado, expressões de uso comum para designar um alimento, em regra, não podem ser apropriadas com exclusividade por uma única empresa.
5: Os principais critérios que a gente usa para diferenciar uma marca da outra são os chamados ativos distintivos, gatilhos que disparam o reconhecimento da marca na mente do consumidor. É o vermelho e branco da Coca-Cola, são os arcos do McDonald's. Quais são os principais utilizados, então, para distinguir uma marca da outra, né? Principalmente as cores, o slogan, a tipografia, ou seja, a fonte que é utilizada, né? O mascote, a personagem, os jingles, né? Os sons que são utilizados, a forma, a embalagem e o estilo visual da escrita.
1: A decisão também destacou que, preliminarmente, as marcas utilizadas pelas duas empresas apresentam diferenças suficientes para afastar risco concreto de confusão entre os consumidores. Por conta disso, o pedido de tutela de urgência foi negado e o processo seguirá para julgamento do mérito. Com informações do Tribunal de Justiça do Rio Grande do Sul, Jean Costa.
2: Pontualmente uma hora, o nosso programa fica por aqui, retorna na segunda-feira às 11 horas da manhã. Depois do intervalo, a colega Andréia com o Fast House. Tenham todos uma ótima tarde e, claro, um excelente final de semana.
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25: Uma e um.
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Muito boa tarde, boa tarde, queridos ouvintes, excelente tarde, com um sol maravilhoso. Hoje tem que aproveitar bastante o solzinho para sentar dentro, ficar parado, dar umas caminhadas, 10 graus e 7 décimos, tá uma maravilha. Hoje tivemos a mínima de 14 graus, alguns com certeza negativos na parte mais alta, mas amanhã, sábado, também permanece esse solzinho e domingo temos previsão aí de pancadinha de chuva de 2 milímetros, mas isso é muito pouquinho, quem sabe por aqui nem chova. Segunda-feira aí um pouco mais, mas terça-feira volta novamente o sol, quarta, quinta e sexta, pelo menos até quinta, né? Quinta, até quinta tô falando. Vamos ter então, como tivemos uma semana chuvosa, essa que passou, a próxima então vai ser ensolarada. Oh, maravilha! Ninguém enjoa do sol, né? A não ser quando é o verãozão, que tá aquele calor desgramado que ninguém consegue nem respirar. Mas tá bom, tá ótimo, tá excelente hoje, começando aí o seu fim de semana. Como é que tá a programação? Tá pensando em sair, já que vai ter tempo bom, né? Sair ou tá fazendo o contrário? Vai ficar em casa e vai fazer aquele faxinão, né? É época de podas. Eu vou fazer, pretendo, né? Fazer podas. Mas, né? Vamos ver como é que vai o decorrer do final de semana. 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Muito boa tarde para você que está chegando agora, muito obrigado pela sua companhia. 994-15-41-67. Para você pedir a sua música, fazer aquela homenagem, mandar aquele alusão. E também o 3750-0123.

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3: 1:21.
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4: 2 e 2.
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7: Duas horas e três minutos, foi o Entrar em Minuda. E sextou novamente, pelo menos hoje é uma sexta-feira bonita, linda, maravilhosa. Vamos agradecer, né, Gabi?
8: Isso aí, uma boa tarde, André, uma boa tarde para todos os ouvintes da rádio. E dá vontade de fazer o programa lá fora, né, André? Ficar no solzinho, ai, que delícia. Tomara que dure por mais alguns dias, né? Mas então, sextou novamente, hoje dia 3 de julho.
7: Isso.
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8: 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E vamos torcer para o Brasil, né, que ele possa jogar aquele jogo, né? Dia 19 de julho, né,
0: André? Ah, 19 de julho. Ah, tu quer que ele fique no último, né?
8: A final. É. Quero assistir o Brasil na final.
0: É,
8: a última vez que ele ficou campeão foi em 2002, né? Foi
0: eu já estou curiosa só para ver se ele vai conseguir jogar domingo.
8: Vai. Vamos lá, vamos torcer. Eu ainda não vi Brasil ficar campeão mundial. Eu ainda não vi. Eu tinha nascido naquele ano.
0: Não
8: mas
0: é da
8: não,
0: tua época, é.
8: Não, né? Não tem como lembrar. Mas então imagina esse ano. Vamos torcer, mandar energias positivas, então. 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
8: Secos.
0: É, os próximos. Já que passamos uma semana chuvosa, né?
8: Quase viramos sapo, né? Mas que fique ensolarado. Então, desejar um ótimo final de semana a todos. 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E bora torcer para o Brasil domingo.
0: Uma ótima sexta-feira. Um excelente final de semana.

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1: E 20.
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3: 2h40.
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Viel Glück zu eurem Geburtstag, viel Gesundheit, alles zum Guten, viel Glück, viel Geld und viel Festa. Segunda-feira, 29 de junho, de aniversário, Márcio Lam, Josué Rauber, Rafael Weimer, Altemir Cornelius, Marciela Passi e Elisandra Markman. Terça-feira, dia 30 de junho, Cláudia Dersbach, Annelise Vazam, Salestra Maffi, Ariete Sterz, Luciane Maria Rauschel, Geisebel, Cristina Spickert, Fabiano Dersbach, Iris Presser. Quarta-feira, 1 de julho, Solange Tati, Ana Júlia Clauc, Noeli Rames, Mauro Giovanella e Leonardo Hayet. Ontem, quinta-feira, 12 de julho, Angélica Devitt, Eliane Stack e Rosane Maier. Hoje, sexta-feira, 3 de julho, Simone Zambiasi, Noeli Steffler Scherer, Nair Noll, Glacy Trezel. Aos aniversariantes, muita paz, alegria, felicidades, muitos e muitos anos de vida. Homenagem do programa Fest House e de toda a equipe Integração. Você nem espera. Programa Fest House chegando ao seu finalzinho. Tenho todos uma excelente tarde e um excelente final de semana. Terceira dimensão, no quarto fechado, matando a saudade aqui na programação.

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2: Certa. 3 horas.
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0: 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Da semana, hein? É o Pegada Sertaneja que tá começando. E é claro, pra tornar o seu dia bem melhor, preparamos pra você só modão doído, só sertanejão aí de sucesso. Vamos nessa, pessoal, tá começando mais um Pegada Sertaneja.
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0: Essa é pra agitar, viu, moçada? Eu quero ver todo mundo pulando que nem louco.
1: Essa
0: agora.
1: Música foi interessante. A gente, desde o dia que a gente falou, vamos gravar o DVD, a gente colocou ela no repertório. Como a gente é de Itumbiara, ela fala do monte de cidade e fala que o caboclo volta lá pra Itumbiara. Então a gente vai cantar agora Paixão Goiana.
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1: E aí, estão prontos para mais uma dose de alegria e animação? Porque o Pegada Sertanejo aqui tá prontinho. Preparamos aqui muita música boa para você curtir as melhores do sertanejo, hein? 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
1: Finalizamos aqui mais um super bloco da Kills, hein? Mais uma pegada sertaneja com as melhores do sertanejo pra você. E aí, você curtiu, né? Então fica ligado porque a gente volta já já.
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5: 3:33.
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6: 3h47.
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0: Estão prontos para mais uma dose de alegria e animação, porque o Pegada Sertanejo aqui tá prontinho. Preparamos aqui muita música boa para você curtir as melhores do sertanejo, hein?
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0: finalizamos aqui mais um super bloco da Kills, hein? Mais uma pegada sertaneja com as melhores do sertanejo pra você. E aí, você curtiu, né? Então fica ligado porque a gente volta já já.
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4: 4 e 3. 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
0: Pessoal, chegou a hora de entrar de cabeça na vibe sertaneja mais animada do rádio. Então, aumente esse volume aí que a gente vai sacudindo aqui com as melhores do sertanejo pra você.
1: Obrigado.

0: Terminamos mais um bloco musical, hein? Mais uma sequência daquelas. Fica triste não, hein? Porque em breve, daqui a pouquinho, voltamos com mais Pegada Sertaneja.
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5: 4:19.
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0: letra que a gente vai fazer agora é mais uma história da vida real. Presta atenção, ó, até o final.
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0: Uau, hein? Que energia contagiante essas músicas sertanejas nos trazem. Mas calma, hein? Não vai embora, porque ainda temos aí muito mais sucessos incríveis pra você, pra embalar o seu programa Pegada Sertaneja. Fica ligado.
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0: Obrigado!
1: Valeu, valeu, valeu!
2: Opa, é hora de dar uma pequena pausa, mas se preocupa não, hein? 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
7: Certa 4:48.
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0: Hugo e Guilherme.
1: Senhoras e senhores, Hugo e Guilherme, bebezada.
0: Muito obrigado.
1: Obrigado.
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0: infelizmente chegamos ao fim de mais uma edição do nosso Pegada Sertaneja. Esperamos que você tenha curtido aí e tenha gostado tanto quanto nós. Até a próxima com mais uma animação e muita música boa. Fica ligado.
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0: Bailão, sexta-feira, meu povo, alegria, começou mais um final de semana, que coisa boa, eu tô aqui na rádio com você, então vem junto aí, que maravilha, então te bem com a vida hoje, que coisa maravilhosa, final de semana começando, conta pra mim como é que tu tá, tá feliz ou não tá, então vem junto aqui, chega junto, não toca. É só sucesso, as melhores do bailão, só stop. O programa hoje tá caprichado, então chega junto com a gente, alegria, música boa, é o Toca Bailão pra você curtir. Vamos lá!
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0: Vou começar aqui com a banda Champion, direto ao assunto, essa é boa, vamos lá!

Destaque Nacional, Garota Nacional, esse é o Toca Bailão, tá ligado, tá junto. Aí teve também o som da banda Champion, direto ao assunto, as melhores do bailão pra você curtir sempre junto com a gente nessa sexta-feira. Tá linda, tá animadíssima, gente. Já tá seguindo lá nas redes sociais, vai lá e segue no Instagram, no arroba Nando Freitas Locutor. Lá tem tudo sobre comunicação pra você, também pode seguir a gente lá na página do Show Bandas, arroba Show Bandas. Lembrando que final de semana tem Show Bandas aqui também, viu? Vou trazer mais, agora tem o som do Grupo Marcação, vamos lá.

0: Som do Pérola Negra, o grande dia. Esse é o Toca Bailão, você ligado junto com a gente. Tô indo pro intervalo, daqui a pouco tem mais, não sai daí. Toca Bailão. Fica junto com a gente.
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3: 5:18.
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0: Bom, de volta com você aqui no Toca Bailão pra te fazer feliz, tá sempre ligado com a gente. Vamos trazer mais. Toca Bailão, vamos nessa. Trazer agora a banda Subras.

999 Nãos, Banda Sul Brás, que vem a participação da Aninha Soares, da Banda Sétimo Sentido, você ligado com a gente aqui no Toca Bailão. Coisa boa ter você, que alegria. Vamos nessa, gente, que coisa boa. Sexta-feira tá linda, tá animadíssima. Final de semana começando, espero que pra você muito bem. Então chega junto com a gente, porque o Toca Bailão tá sempre com moda boa pra você. Já me segue lá no Instagram, no @ Nando Freitas Locutor. Vai lá e confere, vamos lá. Toca Bailão. E agora tem a banda Doce Pecado.

0: Porto do Som, talvez seja amor cheia de charme. Você ligado com a gente aqui no Toca Bailão. Tô indo pro intervalo, daqui a pouco tem mais. Não sai daí.
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0: 5h34.
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9: Estou de volta com você aqui no Toca Bailão para te fazer feliz, tá no clima, tá ligado com a gente aí, que maravilha ter você sempre aqui curtindo o nosso Toca Bailão. Toca Bailão. Vou trazer agora a banda Porto do Sol.

som, minha cama só quer você. Tá ligado, tá junto com a gente. Esse é o Toca Bailão pra te fazer feliz. Que coisa boa, que alegria ter você no clima, sempre junto com a gente. Você na cidade, no interior, pela internet também, aquele abraço. Obrigado pelo carinho, pela preferência, né? Tá sempre na rádio aqui, gente. Começando mais um lindo final de semana nessa sexta que tá linda. Vamos lá, sextou aqui na rádio. Vou trazer mais música, bora trazer mais aí. E agora tem a banda Energia Nova, o amor da minha vida. Dá volume, vamos lá.

0: Fruto do baile, André Renner. Sucesso e curtiu com a gente aqui no Toca Bailão. Eu tô indo pro intervalo, gente. Daqui a pouco tem mais pra você.
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0: Não sai daí.
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3: Certa 5h51.
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0: Estou de volta com você no Toca Bailão para te fazer feliz, tá ligado, tá no clima, tá junto com a gente. Alô, você que tá na companhia, na audiência, tá de bem com a vida, bora trazer mais sucesso nessa sexta-feira. Banda Modelo, se eu não tivesse bloqueado essa, ficou top, né? Dá volume, vamos nessa!

modelo se eu não tivesse bloqueado. Música boa demais e você aqui curtindo o nosso Toca Bailão. Tá junto com a gente, tá curtindo as melhores. Um grande abraço, obrigado pelo carinho, pela sua audiência. Você senta aqui de bem com a vida com a gente. Um alozaço pra você, na cidade, no interior, pela internet, aonde estiver. Muito obrigado, de coração, gente. Esse programa aqui só toca bailão pra te animar, pra te deixar feliz e começar com tudo mais um fim de semana. Vamos trazer mais? Toca Bailão! E agora tem sétimo sentido!

0: da KN Diário de Verão, você aqui no Toca Bailão. Vou pro intervalo, daqui a pouco tem mais pra você, então fica junto com a gente. Não sai daí.
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3: Hora certa.
1: 6:06. 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
0: De volta com você aqui no Toca Bailão pra te fazer feliz. Vamos nessa!
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0: E agora eu vou trazer o som aqui do Pérola Negra. Vamos que vamos!

Pérola Negra, cerveja e socorro, você aqui no Toca Bailão, pra te fazer feliz, você ligado junto com a gente, curtindo as melhores. Um abraço pra você que tá na cidade, no interior, pela internet também, obrigado pelo carinho e por estar sempre junto com a gente, curtindo as melhores. Um alôzaço pra você, é claro, que tá curtindo aí nesse momento o nosso Toca Bailão aqui na rádio, né? Que beleza ter você sempre junto com a gente, de segunda a sexta-feira, curtindo as melhores bandas do Brasil. É isso aí. Toca Bailão. E agora eu vou trazer a banda Destaque Nacional.

0: Branco Apaixonado Brilha Som, você aqui no Toca.
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0: Intervalo, já tem mais pra você. Não sa... Branco Apaixonado Brilha Som, você aqui no Toca.
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6: Tô de volta com você aqui no Toca Bailão pra te fazer feliz, tá ligado? Tá junto com a gente na audiência. Vamos trazer mais sucesso pra você que tá na nossa companhia aí. Vamos embora?
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6: E agora eu vou trazer a banda Xã.

Love Cerveja. Banda Champion curtiu com a gente aqui no Toca Bailão dessa sexta-feira. Sexta-feira é o clima, é a alegria, é o fim de semana começando, sempre junto com a gente. Você que tá chegando agora, esse é o programa Toca Bailão aqui na rádio, sempre nesse horário. Tô sempre aqui junto com você de segunda a sexta-feira. E aqui você curte sempre as melhores do bailão. Já segue a gente, arroba showbandas e arroba Nando Freitas Locutor. Vai lá. Vou trazer agora a banda Portal da Serra.

0: São Francisco, Morena do Carro Vermelho, você no Toca Bailão. Tô indo pro intervalo, daqui a pouco tem mais, não sai daí.
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0: 6:38.
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7: 37,9. Tô de volta com você no Toca Bailão pra te fazer feliz. Tá ligado, tá junto com a gente, tá sempre no clima, de bem com a vida. Um abraço, obrigado pelo carinho, pela sua audiência. Vamos trazer mais música. Nesse momento, abrindo as portas do Barzão do Freitas e destampando a primeira de hoje.

Léo Peri, Banda Dimensão, Mesa do Canto. Você no Toca Bailão, ligado, curtindo junto com a gente. E assim vamos finalizando mais uma sexta-feira. Final de semana começou de vez, né? Demos o pontapé inicial. E a gente volta na segunda, no mesmo horário, com muito mais sucessos. Eu tô de volta no Show Banda, gente. Então eu conto com a tua companhia, com a tua audiência aqui na rádio. Grande abraço pra você, obrigado pelo carinho de sempre. E até a próxima, se Deus quiser. Valeu aí! Vou fechar com a banda AESA.

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1: Seis e 53.
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0: 6h58.
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2: 7:18.
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2: 7h40.
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5: 7h58.
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9: Que bom estarmos juntos novamente. Estamos chegando por aqui na sua rádio. Eu, seu amigo Elbert Andrade, e você do outro lado, me fazendo companhia a partir de agora com muita música sertaneja. Pode aumentar o som por aí, porque o Classe A está começando. Deixa cair os modernos.
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1: Daqui a pouquinho, muito mais músicas em nossa programação. Eu volto em instantes.
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4: 8:17.
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1: Você está ouvindo o Sertanejo Classe A, de volta com você com mais um bloco de música boa.
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1: Mais um modão que nós ouvimos juntos em nosso programa Sertanejo Classe A. Daqui a pouquinho tem mais músicas.
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0: 8h34.
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1: Modão bonito que nós conferimos. Você sabe, o nosso Sertanejo Classe A é selecionado com muito carinho, com só sucesso, só música boa, tá bom? Nós vamos ver o nosso intervalo daqui a pouquinho demais. Eu volto já.
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